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2: Uma hora e dois minutos.

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2: 1 hora e 56 minutos.

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2: 3 horas.

3:33. 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
2: 4 horas e 2 minutos.

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1: 4:40. 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
2: 5 horas.

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0: 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Olá, bom dia, Joaçaba. Bom dia, Meio Oeste, Vale do Rio do Peixe. Obrigada pela companhia. Está começando aqui na Antena 100, uma programação musical com o que há de melhor no Brasil e no mundo. Antena 100. Vamos até meio-dia, assim.

Olá, sou Marisa Bueno e fico com você até às 12 horas aqui na Antena 100 FM. Bom dia, Joaçaba. Bom dia, região.

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0: 7 horas. 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
3: 7:32. 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Tears for Fears.

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0: 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Olá, bom dia. Eu sou Marisa Bueno e você está acompanhando a programação da Rádio Antena 100 FM, uma emissora da rede catarinense de rádio. Nossos estúdios estão localizados no centro de Joaçaba, gerando som de qualidade para uma programação musical agradável e informações úteis. Até às 12 horas ficaremos juntos. Tenhamos uma ótima manhã. 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
2: 8 horas e 16 minutos. 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Neil Young.

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4: Green Day.

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4: 8 horas e 44 minutos. Peter Cetera.

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1: 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Christopher Cross.

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2: O que trocar junto amortecedor? Além das molas, você pode providenciar a troca de uma série de peças que inclui ainda buchas, parafusos de fixação, coxins e batentes. O desgaste amortecedor não significa necessariamente que outros itens estejam também deteriorados. Porém, o recomendado é que se renove todo o conjunto. Afinal, ao substituir o amortecedor, manter itens antigos podem comprometer a vida útil dos novos componentes. Seguindo esse raciocínio, também deve ser frisado que o ideal é que os amortecedores sejam trocados aos pares, ainda que somente um esteja desgastado. A diferença de eficiência das peças pode gerar um desequilíbrio capaz de prejudicar a dirigibilidade do veículo. No mais, por se tratar de uma parte tão vital para o bom funcionamento do veículo, como também para a segurança e estabilidade da direção, devemos frisar que todo cuidado é pouco e você deve sempre procurar um profissional para avaliar as reais condições do sistema de amortecimento para o diagnóstico mais confiável.
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0: 9:29. Os grandes amores têm uma trilha sonora inesquecível. 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Seal.

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2: Bom dia. Estamos chegando nesta manhã de sexta-feira, 12 de junho de 2026, com informações para o ouvinte Antena 100. E começamos destacando que um estudo da Unesp, Universidade Estadual Paulista, colocou em dúvida um dos benefícios mais divulgados da creatina. Após analisar diversos ensaios clínicos, pesquisadores concluíram que não há evidências consistentes de que o suplemento tenha efeito anti-inflamatório significativo em humanos. Apesar disso, a creatina continua reconhecida por melhorar o desempenho físico, a força muscular e a recuperação após exercícios. Os pesquisadores destacam que o suplemento segue sendo considerado seguro para a maioria das pessoas, mas recomendam orientação de profissionais de saúde antes do uso. Novos estudos ainda serão necessários para aprofundar o tema. Celebrado hoje, o Dia dos Namorados chega com presentes mais caros para os apaixonados. Levantamento com base nos dados do IBGE mostra que itens tradicionais da data acumularam fortes altas nos últimos 12 meses. As joias lideram o aumento, com 26%, seguidas pelos chocolates, que subiram 22%, e pelas flores naturais, com alta de 16%. Especialistas apontam que a maior procura nesta época do ano, além da valorização de commodities, como o cacau, e das oscilações do câmbio, ajudam a explicar os reajustes. Segundo os dados do IPCA, outros itens relacionados ao Dia dos Namorados também subiram. O vinho avançou 5,16% e a alimentação fora do domicílio subiu 6,31%. Apesar das expectativas de renovação após a Copa de 2022, a seleção brasileira deve estrear no Mundial de 2026 com uma base bastante conhecida. Dos prováveis titulares contra Marrocos, 8 estiveram em campo na estreia diante da Sérvia há 4 anos. Nomes como Alisson, Marquinhos, Casemiro, Rafinha e Vini Júnior seguem como pilares da equipe agora comandada por Carlo Ancelotti. O número poderia ser ainda maior, de 9, caso Neymar estivesse totalmente confirmado na equipe. Porém, com lesão, ele ainda é dúvida para o primeiro jogo e não começaria como titular. Em busca do hexacampeonato após 24 anos de jejum, o Brasil também aposta na juventude de Endrick e Rayan, ambos com 19 anos e sem nunca terem visto a seleção conquistar uma Copa do Mundo.
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0: 10 horas e 1 minuto. Tina Turner.

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2: Richard Marks.

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1: 10:29 Coldplay.

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1: 11 horas. Secret Service.

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2: Simply Red.

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1: 11 horas e 31 minutos. Cindy Lauper.

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2: 11 horas e 44 minutos. 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Mick Jagger,

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3: Brasileira que inventou caneta detectora de câncer defende a adoção da tecnologia pelo SUS. Comissão debate concessão do Bolsa Família à população em situação de rua. Proposta que cria fundos para o Sul e Sudeste, aumenta repasse federais para municípios, vai ser votada na próxima semana. Defesa Civil de Luzerna adota medidas preventivas em decorrência de alertas climáticos do El Niño. A administração municipal de Joaçaba anunciou corte de 2 árvores na Praça Adolfo Konder. OAB de Joaçaba reforça alerta sobre o golpe do falso advogado. Acontece amanhã mais medição do Arena Senai em Luzerna. Sesc Joaçaba realiza neste sábado programação especial alusiva aos 80 anos. Homem para em cima do teto de veículo após colisão entre carro e moto. Sexta-feira, 12 de junho, temperatura na 15, na marca dos 19 graus. Boa tarde. Meio-dia 2, está no ar mais uma edição do Grande Jornal da Catarinense, Antena 100 FM.
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3: Direto da agência PD Radar, as informações com Daniel Panubianco.
6: Santa Catarina deve ter uma sexta-feira de tempo mais instável, com possibilidade de chuva ao longo do período. A passagem de uma nova frente fria traz condição para chuvas acumulativas e que, em alguns pontos aqui da nossa região, podem superar os 30 milímetros. Vem frio mais intenso de novo para o território catarinense nos próximos dias. A massa de ar polar vai derrubar as temperaturas e, nas madrugadas de domingo, segunda e terça-feira, pode gear em partes do estado, mas especialmente nas áreas de baixa. Do meio oeste, oeste e Planalto Sul. Nas demais áreas catarinenses, inclusive na microrregião de Criciúma e Tubarão, também vai esfriar bastante, mas o risco de geada é maior entre as madrugadas de terça e quarta-feira. A temperatura máxima hoje não vai passar de 17 graus. A mínima já cai na próxima madrugada para 9 graus em Ipumirim, Irani, Jaborá, Lacerdópolis, Lindóia do Sul e Joaçaba. Daniel Panubianco, da agência PD Radar, com exclusivo para catarinense.
3: A Comissão de Assuntos Sociais promoveu audiência pública com a presença da pesquisadora brasileira Lívia Eberlin, que desenvolveu a caneta que identifica, em mais ou menos 10 segundos, células cancerígenas. A promessa é de cirurgias mais precisas, redução do tempo de recuperação dos pacientes, da necessidade de novas operações e também de quimio e radioterapias complementares. A senadora doutora Eudócia defendeu celeridade na incorporação desta nova tecnologia ao SUS. Os detalhes com a repórter Marcela Diniz.
7: A MassSpec Pen é uma caneta que identifica em mais ou menos 10 segundos células cancerígenas. Testada em cerca de 450 cirurgias para a retirada de 12 tipos de tumores, a tecnologia permitiu uma operação precisa, sem retirada de mais tecido do que o necessário, o que reduziu o tempo de recuperação dos pacientes, a necessidade de novas operações e também de quimio e radioterapias complementares. A invenção é da cientista brasileira Lívia Schiavinato Eberlin, formada pela Unicamp e que atua hoje na Baylor College of Medicine, em Houston, no estado americano do Texas. Em audiência na Comissão de Assuntos Sociais, ela explicou aos senadores como a caneta funciona.
8: O cirurgião toca no tecido, a gotinha faz a extração das moléculas, né, que são características do câncer e do tecido normal. A gente transfere para um espectrômetro de massas, que é um equipamento científico, que daí lê essa composição molecular e a gente tem um gráfico com as moléculas que foram lidas em 10 segundos dentro do corpo humano e sem causar nenhum dano ao paciente. As evidências clínicas e científicas indicam que a caneta realmente pode mudar tudo nas cirurgias do câncer.
7: No Brasil, o Hospital Albert Einstein é o primeiro fora dos Estados Unidos a conduzir testes clínicos em pacientes com cânceres de pulmão e tireoide. Lívia Eberlin defendeu a incorporação da tecnologia ao Sistema Único de Saúde.
8: Todos os dias a gente recebe uma mensagem perguntando: Lívia, quando que estará disponível no SUS? Eu tenho uns comentários aqui do Instagram. Olha, eu ia até republicar o seu estudo, mas infelizmente só fica com os ricos essa tecnologia. Não abrange o SUS e a grande demanda. O acesso à tecnologia de ponta tem que ser para todos.
7: A representante do Ministério da Saúde, Cecília Farinasso, explicou que a disponibilização de novas tecnologias na rede pública obedece a procedimentos que envolvem a Agência Nacional de Vigilância Sanitária, Anvisa, e a Comissão Nacional de Incorporação de Tecnologias no SUS, Conitec. Há um prazo de 180 dias para a apreciação inicial, onde se levam em conta dados clínicos e de viabilidade econômica. Depois, passa-se a consulta pública e a análise final. A Conitec recomenda ou não a adoção da tecnologia e a decisão final cabe ao Ministério da Saúde. A senadora doutora Eudócia, do PSDB de Alagoas, que presidiu o debate, defendeu rapidez nas análises.
9: Para que a gente possa avançar nessa questão dessa tramitação de trazer a caneta para todos os hospitais do nosso querido Brasil e especialmente os hospitais que são públicos, que são totalmente SUS.
7: Além das análises do uso da caneta em cirurgias oncológicas, também estão sendo feitos estudos sobre sua utilização na fase de diagnósticos. Como a tecnologia detecta células doentes com um toque de caneta, em tese, não seriam necessárias nesses casos retiradas de parte de tecidos para biópsias, em casos de cânceres de boca ou de pele, por exemplo. Da Rádio Senado, Marcela Diniz.
3: A proposta que cria fundos para o Sul e o Sudeste e aumenta repasses federais para municípios vai ser votada na próxima semana. Pedido de vista coletivo na comissão adiou votação do parecer. A reportagem é de Rita Sardi.
10: A Comissão de Finanças e Tributação da Câmara debateu a concessão do Bolsa Família à população em situação de rua. O deputado Kim Kataguiri, do Missão de São Paulo, que solicitou a audiência, recebeu denúncias de que traficantes estariam ficando com os cartões do programa em troca da entrega de drogas para os beneficiários. O vereador de Joinville, em Santa Catarina, Matheus Batista, do União, diz que o governo federal colocou a população em situação de rua entre os grupos prioritários do programa. Isso estaria, na prática, facilitando o acesso às drogas.
11: E aí a gente enxerga esses vários relatos aí de todas as forças de segurança, de todos os profissionais dessa área, de moradores de rua que já deixam o cartão do Bolsa Família com o próprio traficante e só vão no final do mês receber a droga.
10: Segundo o vereador, a maior parte dos moradores de rua é de dependentes químicos. Ele defendeu a restrição de acesso ao Bolsa Família, porque esta população já estaria atendida por outros programas, como os restaurantes populares. O deputado Merlon Solano, do PT do Piauí, disse que em 2025, o programa Bolsa Família atendeu 19 milhões de famílias. E as pessoas em situação de rua eram apenas 277 mil.
12: Qual a solução? É excluir essas pessoas do Bolsa Família? Não acredito que a solução seja esta, até porque o número é muito pequeno. Ah, se todos os programas do Brasil tivessem, num total de 19 milhões de pessoas, um problema com 200 mil. E não acredito que todas as 200 mil tenham esse problema que você identificou.
10: Para Edson Lima, do Ministério do Desenvolvimento e Assistência Social, o objetivo do programa é combater a fome de forma imediata. A questão da dependência deve ser tratada por outras políticas públicas, inclusive de estados e municípios. Ele lembrou que o Bolsa Família foi responsável por tirar 10 milhões de brasileiros da pobreza e extrema pobreza. O deputado Kim Kataguiri diz que existe espaço para aperfeiçoamento do programa, porque há fraudes relacionadas a famílias de uma só pessoa que acabam ganhando mais que famílias numerosas. Também haveria um incentivo para uma pessoa se manter no programa, aceitando apenas empregos informais. Pesquisa publicada em 2020 pela Prefeitura de São Paulo mostra que os principais motivos apontados pela população em situação de rua para viverem desta forma são os conflitos familiares, com 40,9%. A dependência química de drogas lícitas e ilícitas correspondia a 33,3%. Já o censo de 2024 da Prefeitura do Rio de Janeiro aponta que 81,8% da população em situação de rua respondia positivamente à pergunta se fazia uso de alguma droga, incluindo tabaco e álcool. Da Rádio Câmara de Brasília, Silvia Minhato.
3: Obrigado, Silvia. Meio-dia 10, a seguir no Grande Jornal, Defesa Civil do Luzerna adota medidas preventivas em decorrência de alertas climáticos. A administração municipal de Joaçaba anuncia o corte de árvores na Praça Adolfo Konder. Educação de Erval do Oeste é reconhecida e apresentará projeto municipal no Summit Cidades. OAB Joaçaba reforça alerta sobre o golpe do falso advogado. E acontece amanhã mais uma edição do Arena Senai em Luzerna.
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3: A Secretaria de Estado da Proteção e Defesa Civil de Santa Catarina intensificou o monitoramento climático após a confirmação do El Niño pela Administração Nacional Oceânica e Atmosférica dos Estados Unidos. Diante desse cenário, há uma mobilização dos municípios a fim de reduzir os impactos que devem atingir o estado no segundo semestre. Em Luzerna, o coordenador da Defesa Civil, Lucas Leverins, comenta que o município já iniciou o planejamento e destaca algumas medidas preventivas diante desses alertas climáticos.
20: A Defesa Civil está trabalhando com duas frentes de serviço, tá? A gente está com a Secretaria de Agricultura e junto com a Secretaria de Obras. A gente está trabalhando na melhoria das estradas no interior. Desassoreamento do rio, a gente começou a fazer uma parte. Então tem uma outra parte que tem que ter um licenciamento ambiental. A gente está em processo do licenciamento ambiental. Estamos fazendo a troca de tubulações. Na cidade vai ser feito troca de tubulações onde tem bueiros entupidos. A gente está fazendo uma limpeza e tentando desobstruir. O que a gente não conseguir, a gente vai fazer a troca deles. Estamos fazendo bastante bisturi em árvores, né? Que o pessoal está solicitando porque tem risco de queda. Então a gente está trabalhando nesses pontos mais críticos agora.
21: Perfeito, Lucas. A população se pergunta, eu tenho certeza que algumas respostas você tem. Como que a Defesa Civil vê essa questão do El Niño? Ele está confirmado? Qual a proporção?
20: O El Niño se confirmou ontem à tarde, né? Através da Defesa Civil do Estado. A gente não pode afirmar que ele tem chance de ser um super El Niño, sim, mas ainda é muito longe para afirmar a magnitude dele, se vai ser um super El Niño ou não. El Niño, que nem a gente fala, é uma massa de pão. Se os ingredientes que tem fora trazer a atmosfera, o frio, então tudo vai incluir para ser um super El Niño, tá? Então a gente trabalha com a Defesa Civil, a gente não pega alertas de outros meios de comunicação, sim, só da Ipagre-Cirã. e da Inmet Impact, que daí é da Defesa Civil de Santa Catarina.
21: Perfeito. Vocês fazem um trabalho conjunto, né? A Defesa Civil, a Secretaria de Obras e a Defesa Civil está realizando esses investimentos, a contratação, o veículo e mais alguns investimentos também que são previstos pela cidade aqui de Luzerna.
20: Sim, sim. A gente está trabalhando junto com as secretarias, então o que precisar, a gente agradece o Juliano também, porque no que precisar a gente tem liberação para comprar e fazer a frente, né? Tudo, a gente está trabalhando para a prevenção e se acontecer o El Niño, muitas chuvas que a gente está previsto, a gente tem um menor impacto para a população, né?
21: Perfeito. A gente está percorrendo alguns pontos que são críticos aqui na cidade.
20: Isso, alguns pontos já estão sendo feitos agora por primeiro. Tem, também em questão do tempo, a gente não consegue trabalhar em alguns pontos, então a gente vai trabalhar em outros na cidade, né? O ponto do Paineiras, a gente vai fazendo o assessoramento do Paineiras até na quase perto da Automatic, na rua Limeira, aqui na ponta do Teobaldo Horn, vai ser feita uma tubulação e ali a gente vai fazer uma limpeza também. Aquela questão lá em cima, no Portal das Flores, ainda não foi sentado com a infraestrutura ou com o engenheiro para a gente tentar solucionar aquele problema lá. E no interior daí a mais é troca de tubulação mesmo, que foi para galerias maiores. A gente vai fazer uma troca de maiores, principalmente nesses rios pequenos, né? Que de repente é uma enxurrada lá em cima, essa vazão não dá conta. Então a gente vai trocar por tubulações maiores.
21: Lembrando que a Defesa Civil de Luzerna está à disposição da população. O horário de atendimento que você está aqui na sala?
20: Na sala seria das 7h30 às 11h30 e das 13h às 17h. Mas aí 24 horas, se precisar, podem ligar, a gente está. De repente, final de semana, acontecer alguma coisa e deu uma árvore que tá caindo em cima da casa. Pode ligar, a gente vai fazer vistoria. Deu uma chuva aí, destelhou alguma casa, algum evento assim. Pode Sim. ficar à vontade, a gente tá aí para atender a população 24 horas por dia. O número é 499-9945-3379. Tá? Esse é o número da Defesa Civil de Luzerna. Então aí fica, a população fica à vontade para qualquer dúvida também. Pode ligar que a gente sai nas dúvidas das pessoas.
3: Meio-dia 21 está prevista para acontecer nos próximos dias o corte de duas árvores da Praça Adolfo Condre em frente à Prefeitura de Joaçaba. A ação foi autorizada pelo IMA e ocorre após a avaliação técnica que apontou riscos relacionados às condições dessas árvores, como explica o engenheiro agrônomo da Prefeitura, Marcelo Mantovani.
0: Após a nossa avaliação técnica, né, por profissional habilitado, a gente constatou a necessidade de fazer esse manejo arbóreo com a supressão de 12 exemplares arbóreos de grande porte localizados na Praça Adolfo Condre, que é a praça mais conhecida como a Praça da Prefeitura de Joaçaba. Tá? Essa medida foi recomendada por razões das condições fitossanitárias e estruturais observadas, que podem representar risco à segurança dos frequentadores, né, do pessoal que caminha embaixo, aí, né, da população em geral. Essa intervenção vai ser executada de forma planejada, né, acompanhando a parte técnica, observando toda a legislação ambiental, né, com as medidas compensatórias, né, vai ser feita a doação de mudas para o Comitê da Bacia do Rio do Peixe, né? E claro, né, que a gente não gostaria de remover nenhuma arborização urbana, mas essas que estão ocasionando riscos, né, na praça, vai contribuir para a sua manutenção, a renovação da arborização existente na praça. Outras árvores vão ter um espaço um pouquinho maior, tá? E claro, né, que a administração municipal reforça o compromisso com a preservação, né, e a segurança da população. E vai adotar todas as medidas e os critérios técnicos legais, né, para fazer o corte da maneira mais eficiente. E só para complementar, né, então essas árvores existem um risco potencial à segurança pública, né? Então é essa a necessidade da intervenção, né, desse manejo arbóreo necessário, tá? Então é uma intervenção preventiva para diminuir o risco para as pessoas que frequentam a praça. Essa intervenção está sendo planejada pelo setor competente, né, pelo setor que faz a manutenção da prefeitura, e de acordo com as condições de tempo e assim que tiver alinhado com os equipamentos necessários, né, vai ter um caminhão MUC, né, e o pessoal que vai cortar, vai ser feito, mas vai ser feito um aviso prévio para toda a população, né? E vai ser isolada a área, né, com toda a segurança necessária para fazer esse corte dessas duas árvores.
3: A educação infantil da Rede Municipal de Ensino de Erval do Oeste foi novamente reconhecida após a valorização do projeto Vamos Explorar, do ensino integral nas creches. Dessa vez, uma nova iniciativa foi selecionada no edital Conecta Santa Catarina, espalhando boas ideias, promovido pela União dos Dirigentes Municipais da Educação de Santa Catarina. O secretário municipal de Cultura e Esportes e Educação, Leonardo Mascarello, informa que a iniciativa vai ser apresentada no Summit Cidades este ano.
1: A gente fica muito feliz, né? Porque o reconhecimento pelo trabalho que vem sendo feito pelos nossos docentes, né? E por toda a nossa equipe pedagógica dentro da secretaria. E isso mostra que estamos no caminho certo, né? Esse projeto que vem da educação infantil, junto às creches e aos nossos pré-escolares, vem trazendo resultados importantes para a secretaria. Mas principalmente vem mostrando que o nosso trabalho está no caminho certo, que é buscar essa valorização da educação infantil. O nosso pensamento sempre está focado no grande crescimento da nossa alfabetização e começamos lá com os nossos pequenos, né? Então esse estímulo que está sendo feito para as nossas crianças vem trazendo um resultado importante. E com certeza, o resultado mais importante para nós é o desenvolvimento das nossas crianças, né? Então, consequentemente, a esse desenvolvimento que é a prioridade nossa, está vindo esses momentos aí para que a Secretaria possa estar levando o município de Erval do Oeste. Agora, teremos no final desse mês apresentando esse nosso projeto, um dos maiores eventos que tem em Santa Catarina, que será o Summer das Cidades, lá em Florianópolis. E também uma satisfação grande para nós, município, levar o nome do Erval do Oeste.
5: Você está falando especificamente como que funciona esse projeto, como que é a aplicabilidade dele de forma geral aí na educação.
1: Esse projeto ele busca valorizar muito as experiências das nossas crianças, né? Onde os nossos professores estão buscando o tempo todo mostrar na prática algumas situações para as nossas crianças. Por isso que a gente sempre fala, né, em campos de experiência, onde eles possam estar vivenciando na prática isso. Um exemplo para que as pessoas possam estar entendendo, as nossas crianças de creche hoje, quando elas estão aprendendo alguma atividade, elas buscam também essa mesma atividade na prática. Como é? Estamos ensinando a questão das cores, a gente busca junto à natureza também o desenvolvimento dessas cores. Está ensinando sobre os animais, a gente busca eles conhecerem na prática esses animais. Por isso que eles fazem alguns passeios, eles saem do ambiente da creche, para que eles estejam uma prática também do conhecimento disso. E isso é uma experiência muito importante para as nossas crianças, porque você vivendo na prática, você acaba aprendendo mais, né? Então, todas as nossas creches em período integral, que hoje a gente contempla em 5 creches, elas têm esse projeto de explorar, né, com o conhecimento dos professores junto à prática de estar vivenciando esses momentos diferentes com as nossas crianças.
3: Meio-dia 27. A OAB do Joaçaba promove amanhã, a partir das 8h30, na praça em frente à prefeitura, uma campanha de alerta para combater o golpe do falso advogado. O golpe é uma fraude em que criminosos utilizam dados de processos reais e fotos de profissionais para contatar vítimas pelo WhatsApp. Eles se passam pelo advogado, juiz ou promotor e exigem transferências via Pix ou depósitos urgentes sobre a falsa promessa de liberação imediata de valores judiciais. O presidente da OAB de Joaçaba, Gilson Giumbelli, explica.
22: A gente vem desenvolvendo várias ações, né, desde 2024 já, né, e agora o que a gente fez? Conversamos com nossos 14 municípios aqui que compreendem a nossa subseção de Joaçaba e em cada prefeitura ou algum terreno público do município foi instalado, né, uma faixa alertando para esse golpe, né, que vem atingindo a nossa classe, os advogados, né, com uso de imagem, de nome e a população, né, que é a mais atingida quando cai no golpe, perde dinheiro, né? Então, para fazer também uma forma de informação para a população, amanhã, então, no sábado, como você falou, aqui na Praça do Fonder, na frente da prefeitura, a gente vai estar ali, a diretoria, nossas comissões, conselho, os advogados da subseção, vão estar fazendo essa chamada de blitz contra o golpe do falso advogado. Então, distribuindo panfletos, informando, se alguém tiver alguma dúvida, a gente vai estar ali para isso, né? que como um dos lemas que a gente prega é que a informação é a nossa melhor defesa, né? Então, quanto mais pessoas forem informadas sobre o golpe, menos vão cair, ou o cenário ideal que ninguém fosse atingido, que daí isso poderia acabar, né?
5: Doutor Gilson, a OAB preparou aí um material de divulgação, inclusive com faixas sendo colocadas aí nas prefeituras aqui da região, um objetivo justamente de ampliar esse alerta aí para a população, né?
22: Isso, essa é como eu disse, né? A informação é a melhor defesa, porque as polícias, o poder público tem as investigações, né, tentando atacar os criminosos realmente, né, que cometem esses golpes, mas isso a gente sabe que é um trabalho demorado, às vezes prende uma quadrilha, já tem outra formada. Então, a informação é a nossa melhor arma, né? E se o pessoal verificar, a gente também colocou um outdoor na entrada da cidade, lá na Avenida Santa Terezinha, lá em Capinzal também instalamos o outdoor, mas como o custo disso é um tanto elevado, e a gente tem 14 municípios que são formados aqui na sucessão, a gente optou então por fazer essa faixa, que é o mesmo material informativo, né? E em parceria com as prefeituras, né? Os prefeitos, procuradores dos municípios, eles estão instalando. Então, aqui em Joaçaba está na fachada do município, da prefeitura, né? Lá em Erval também, Luzerna e Água Doce, então em todas as nossas cidades aqui está essa faixa, o pessoal pode olhar, com algumas informações, né, alertando para o golpe, que é aquele formato, né, Christian, ele muda um pouco o modo de operação, mas é alguém se passando pelo advogado, pelo escritório, né, pedindo, no início pediam valores, agora estão pedindo para a pessoa entrar em links, clicar e que seria uma audiência simulada, aí fornecer dados, então, mas tudo com o intuito de aplicar golpe, né? De tirar a vantagem econômica das pessoas.
5: Ou seja, doutor, esse golpe não para, toda semana praticamente tem pessoas lesadas, né?
22: Isso, né? A população, como eu disse, né? Os clientes e os advogados, né? Que são os que utilizam a imagem, né? Então, às vezes, a pessoa está aguardando aquele processo e não se atenta, que não é o número do escritório, que é um formato totalmente diferente de abordagem. Então, esses são os pontos que a gente quer sempre alertar as pessoas para que isso não ocorra, né? Ficar sempre atento, né? Não, e como nas outras oportunidades a gente já falou, a pessoa não vai perder o direito se for alguma coisa em caráter de urgência, sempre fique com aquela desconfiança, verifique antes de fornecer dados, de repassar valores, né? Que essa é a forma para você não cair no golpe. E isso ocorre não só aqui, né? Mas ocorre em todo o estado, em todo o país, né? Então, é um novo formato de crime, né? Crimes virtuais. Então, por isso que a preocupação da OAB é alertar a população para que ninguém caia mesmo.
3: Meio-dia 32, o Senai de Luzerna realiza amanhã mais medição do projeto Arena Senai. É um evento promovido voltado para estudantes do ensino médio, especialmente da rede pública. O objetivo é ajudar os jovens a conhecerem diferentes profissões e explorar possibilidades de carreira. O analista do Senai, Victor Recalcati, confirma.
6: A gente vai ter Arena Senai, um evento totalmente gratuito, né? A gente convida toda a comunidade, os alunos principalmente da rede estadual, para vir conhecer os cursos, né? São cursos totalmente gratuitos aí para sair do ensino médio já com uma profissão.
8: É o momento da população conhecer os novos laboratórios, essa reformulação, essa reforma tá ficando linda.
6: Isso, o Senai tá passando aí por uma reforma, né? Com laboratórios novos aí preparados para os alunos, né? Aproveitarem as aulas práticas, bastante equipamentos novos, tá ficando bem bonito aí o Senai.
8: Reforçando nesse sábado o horário, Vitor?
6: É das 9 horas às 15 horas da tarde, então, né, convidando toda a comunidade para vir conhecer os cursos, vai aprender um pouquinho sobre cada área, uhum, e para escolher o curso ideal aí para o seu filho.
8: Você já pode trazer um spoiler para nós aí dos cursos que estão disponíveis?
6: Temos o técnico em planejamento e controle da produção, temos também o segurança do trabalho, internet das coisas, automação industrial e informática para a internet.
8: Esses cursos são gratuitos?
6: São 100% gratuitos, né? Para o pessoal que está no primeiro e segundo ano do ensino médio, uhum, né? E além disso, a gente tem transporte gratuito e também alimentação inclusa durante os dias aqui no Senai.
8: Ou seja, só não faz Senai mesmo quem não quer.
6: Isso aí, é uma oportunidade imperdível, né? Só ter a vontade aí de fazer um curso técnico, que com certeza vai agregar muito aí para a carreira profissional.
3: Meio-dia 33.
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3: Mega Sena Concurso 3017, números sorteados 4, 6, 26, 28, 32 e 45. Com 6 acertos, não teve ganhador. 36 apostas fizeram 5 acertos e estão levando como prêmio R$ 31 mil. Quem fez 4 acertos está levando R$ 737. Loto Fácil, concurso 3.708. Com 15 acertos, foram 2 apostas ganhadoras em Manaus e Goiás, cada uma com prêmio de R$ 996 mil. Com 14 acertos, 176 apostas, com prêmio de R$ 2.374. Há prêmios menores para 13, 12 e 11 acertos. A Quina foi o concurso 7.048. Números sorteados 9, 25, 34, 56 e 70. Com 5 acertos não teve ganhador, 64 apostas fizeram 4 acertos e estão levando R$ 9 mil. Há prêmios menores para 3 e 2 acertos. Quina, concurso 7.048. Números sorteados 9, 25, 34, 56 e 70. Com 5 acertos não teve ganhadora. 64 apostas fizeram 4 acertos e estão levando R$ 9 mil. E há prêmios menores para 3 e 2 acertos. Time Mania, concurso 2.402. Números sorteados 38, 42, 43, 63, 72, 77 e 78. O time do coração campinense. Com 7 acertos, não houve ganhador. 2 apostas fizeram 6 acertos e estão levando 36 mil. Há prêmios menores para 5, 4 e 3 acertos. Dia de sorte, concurso 1.224. Números sorteados 2, 7, 15, 16, 22, 27 e 28. O mês da sorte é junho. Com 7 acertos, não teve ganhador. 33 apostas fizeram 6 acertos e estão levando R$ 2.297. Há prêmios menores para 5 e 4 acertos. A seguir, Sesc Joaçaba realiza programação especial amanhã, alusiva aos 80 anos. As últimas informações da área da segurança pública e ainda o comentário econômico com Rafael Ramalho.
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3: Meio-dia 42.
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3: Mercado agrícola, valores sugeridos pela Copérdia para a região de Joaçaba. O quilo do suíno vivo está a R$ 5,90, mais a tipificação da carcaça. Sacas de 60 quilos, milho R$ 59,00, soja R$ 116,00 e o trigo PH 78 está valendo R$ 64,00. No Grande Jornal, comentário econômico com Rafael Ramalho.
26: Índice Bovespa amanhece o dia no 00, ainda assimilando os dados da

0: acumulada dos últimos 12 meses chegou a 4,72%, permanecendo acima da meta do Banco Central e mantendo os investidores atentos às próximas decisões da taxa Selic. E para fecharmos, uma informação que chamou bastante atenção do mercado global é a abertura do capital da SpaceX, considerada uma das maiores da história, que deve transformar mais de 4.400 funcionários e ex-funcionários em milionários. Muitos deles receberam ações da empresa como parte das suas remunerações ao longo dos anos e decidiram manter essas participações mesmo diante dos riscos e incertezas naturais da startup. A história reforça uma das principais lições do mercado financeiro. Construir patrimônio muitas vezes passa por identificar empresas de qualidade, acreditar no longo prazo e ter paciência para permitir que o tempo trabalhe a favor do investidor. Da Alta Vista Investimentos, Rafael Ramalho.
1: Meio-dia 44, SESC realiza amanhã em Joaçaba mais uma atividade alusiva a seus 80 anos. A diretora Karina Bergman explicou.
2: 2026 é um ano bem especial para a instituição, onde o SESC completa 80 anos. E aí, durante vários meses desse ano, né, do decorrer do ano, estaremos realizando eventos e atividades em comemoração ao aniversário do SESC. Então, nesse próximo sábado, dia 13, das 9 ao meio-dia, a nossa unidade operacional, que fica aqui na rua Getúlio Vargas, 285, estará aberta recebendo público externo, nossa clientela interna também, os nossos alunos, os pais dos nossos alunos, para atividades bem especiais. Então, das 9 ao meio-dia, nós teremos orientação em saúde bucal, também teremos a nossa fisioterapeuta realizando avaliações, orientações, conversando sobre essa área que a gente atende aqui no SESC diariamente. Teremos atividades recreativas para as crianças, também para idosos, né? A gente vai fazer uma atividade do trabalho social com grupos e também teremos atividades relacionadas ao nosso projeto de contraturno escolar, nosso Criar SESC, onde a gente vai estar entregando os nossos pareceres descritivos e também o projeto Confluências, que é um projeto realizado com as crianças e os pais das crianças que realizam esse projeto aqui no SESC. E, além disso, às 10 da manhã, nós teremos uma troca de figurinhas da Copa. Então, convidamos todas as crianças, os pais, todo mundo aí que quiser trocar figurinha aqui no SESC, às 10 da manhã, nesse sábado também, teremos essa atividade. Então, todas as atividades que serão realizadas nesse dia são abertas para a comunidade e gratuitas, né? Todas elas. Então, o pessoal pode chegar aqui no SESC, na rua Getúlio Vargas, 285, ao lado da Gráfica Cruzeiro, e fazer essas atividades aí com a gente nesse sábado aí, dia 13 do 6.
1: Meio-dia 46.
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1: As informações do setor de segurança pública com Orly Ricardo.
4: Olá, boa tarde. A Polícia Civil deflagrou na manhã desta sexta-feira a Operação Estigma, com o objetivo de combater a apologia ao nazismo, conter a disseminação de ideologias extremistas e prevenir possíveis atos de violência. A ação foi coordenada pela Delegacia de Repressão ao Racismo e a Delitos de Intolerância, com apoio da Divisão de Investigação Criminal de Campos Novos, e resultou no cumprimento de um mandado de busca e apreensão em Campos Novos. As investigações tiveram início após uma denúncia recebida pelo Sistema de Denúncias da Polícia Civil. Conforme apurado, um perfil em rede social estaria divulgando um conteúdo de apologia ao nazismo. Durante as diligências, os policiais identificaram como responsável pelo perfil um homem de 38 anos, morador de Campos Novos. Segundo a investigação, ele utilizava as redes sociais para compartilhar imagens, vídeos e outros conteúdos relacionados à ideologia nazista, além de exibir tatuagens com simbologia

0: associada ao movimento. Também foram encontradas publicações nas quais o investigado aparecia ostentando uma arma de fogo. No cumprimento do mandado, os agentes apreenderam dispositivos eletrônicos e materiais contendo simbologia nazista. Todo o material recolhido será submetido à perícia técnica para aprofundamento das investigações. O inquérito apura possíveis crimes previstos na lei que criminaliza, entre outras condutas, a divulgação e apologia ao nazismo. Uma mulher ficou ferida em um acidente de trânsito atendido pelo Corpo de Bombeiros na manhã desta sexta-feira na rodovia SC-150 em Lacerdópolis. O acidente ocorreu na comunidade de São Cristóvão, próximo ao acesso à comunidade de Linha São Carlos. Conforme as informações, a motorista de um Renault Clio, placas de Sorteia, perdeu o controle da direção, saiu da pista, colidiu contra um poste e parou fora da via. A condutora era a única ocupante do veículo. Quando os bombeiros chegaram ao local, ela estava consciente, orientada e com sinais vitais estáveis. Após receber os primeiros atendimentos, a vítima foi retirada do automóvel, imobilizada e encaminhada ao Hospital Nossa Senhora das Dores, em Capinzal, para avaliação médica. O Renault Clio sofreu danos de média monta. As circunstâncias que levaram ao acidente não foram informadas. Uma pessoa foi parar sobre o teto de um veículo após uma colisão entre um carro e uma motocicleta no final da tarde de ontem em Concórdia. O acidente deixou 3 feridos e mobilizou equipes do Corpo de Bombeiros e do SAMU. Quando chegaram ao local, os socorristas encontraram um homem dentro do Ford Fiesta, outro caído na pista e a terceira vítima em cima do teto do automóvel. Após a avaliação e imobilização das vítimas, o motorista do automóvel foi encaminhado ao hospital por uma equipe do SAMU, apresentando rebaixamento de nível de consciência. Um motociclista, encontrado no chão, foi encaminhado com múltiplos ferimentos. Já o passageiro da moto, que parou sobre o teto do carro, foi levado por outra equipe com suspeita de fratura no nariz e ferimento na perna esquerda. E a Polícia Civil deflagrou na manhã desta sexta a Operação Fronteira Oeste, que resultou no cumprimento de 16 mandados de prisão e diversas buscas e apreensões contra uma organização criminosa com atuação na região oeste aqui de Santa Catarina. A ação foi coordenada pelas delegacias de Palmitos e Caibi e é resultado de uma investigação que identificou uma estrutura criminosa organizada com divisão de funções entre os integrantes e atuação em diversos crimes. Segundo a Polícia Civil, o grupo é investigado por suspeita de envolvimento com organização criminosa, extorsão, tráfico de drogas, exploração sexual e lavagem de dinheiro. As investigações também apontam que estabelecimentos comerciais eram utilizados como base para o desenvolvimento das atividades ilícitas. Durante a apuração, os policiais realizaram diligências e monitoramentos que permitiram identificar a estrutura hierárquica da organização e a participação de seus integrantes. Foram cumpridas prisões temporárias, mandados de busca e apreensão, além de apreensão de dispositivos eletrônicos e outros materiais considerados importantes para a investigação. Também foi determinada suspensão cautelar das atividades de estabelecimentos comerciais supostamente utilizados para a prática dos crimes. Entre os bens apreendidos estão 2 veículos de luxo da marca BMW e uma caminhonete Evoque. Ao todo, cerca de 70 policiais civis participaram da operação, que cumpriu mandados em municípios de Santa Catarina e do Rio Grande do Sul. Eram estas as informações da área de segurança pública para o Grande Jornal. Mais notícias policiais logo mais, a partir das 18 horas, na edição do Rádio Contato. A Central de Jornalismo, Orly Ricardo.
1: Meio-dia e 53, estamos concluindo mais uma edição do Grande Jornal da Catarinense, da Antena 100 FM. A todos, boa tarde.
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9: Olá, tudo bem por aí? Espero que sim. Eu sou Carol Denardi, repórter da Rede de Notícias Acaerte. Hoje você vai ouvir o presidente da Fundação Catarinense de Esporte, Jefferson Ramos Batista. O governo de Santa Catarina apresentou o maior investimento da história no setor, totalizando 121 milhões de reais por meio de 3 programas. Quem detalha esta nova fase do esporte catarinense é o presidente da FESPORTE, Jefferson Ramos Batista.
10: Tivemos a relação definitiva de 1.616 atletas, o maior Bolsa Atleta de toda a história de Santa Catarina, inclusive o maior valor aportado por um estado aos atletas catarinenses, serão injetados na economia catarinense nesse ano de 2026 e diretamente aos atletas 16,5 milhões. E claro, o que falar do nosso programa de incentivo ao esporte, o PIE, são 75 milhões injetados diretamente no esporte para ajudar as entidades esportivas, para ajudar o fomento de grandes eventos, para poder ajudar as equipes de alto rendimento e também o paradesporto. Temos um edital específico para o paradesporto, aliás, o único do Brasil, que traz Santa Catarina realmente como referência.
9: Jefferson Batista explica ainda a diferença prática entre os programas de iniciação esportiva escolar e o de incentivo ao esporte por meio de renúncia fiscal.
10: O PID é um programa de iniciação esportiva escolar. Nós repassamos um valor para as universidades e as universidades descontam as parcelas das mensalidades dos acadêmicos, e os acadêmicos de educação física trabalham nas entidades em até 4 horas semanais para poder fomentar o esporte. Quem pode participar do PID? Entidades sem fins lucrativos, municípios, escolas, ou seja, é um programa de contraturno escolar. O PIES é um programa de incentivo ao esporte que nós lançamos editais específicos em 5 segmentos. No paradesporto, esporte educacional, esporte de alto rendimento, esporte de eventos e esporte de participação. O que significa isso? O governo do estado está deixando de arrecadar 75 milhões de ICMS e colocando no esporte de Santa Catarina e na FESPORT. As empresas, em vez de elas pagarem o ICMS para o estado, elas podem aportar o recurso nas entidades que foram aprovadas no programa de incentivo ao esporte.
9: Você ouviu o presidente da Fundação Catarinense de Esporte, FESPORT, Jefferson Ramos Batista. Um abraço e até a próxima semana com mais uma edição do Minuto de Santa Catarina.
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13: Olá, boa tarde. Eu sou Fernando Maciel e estou chegando para uma tarde muito agradável com você. Preparamos carinhosamente uma programação com músicas atuais, antigas, enfim, músicas de todos os tempos e algumas notícias que vão te ajudar a ficar bem informado. Com certeza vai ser uma tarde maravilhosa. Vamos começar com essa aqui, ó. Keane.

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0: 4,98.
1: Está rolando o Festival das Flores no Caetá. E amanhã, sábado, tem troca de figurinhas no Caetá a partir das 10 horas.
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3: 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Frejá.

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4: 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Boa tarde. Bob Seger.

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2: Olá, boa tarde. Bem-vindos à Rádio Antena 100 FM. Obrigado pela companhia até às 18 horas. Michael Bolton.

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1: 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Boa tarde. Trace Chapman.

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3: Olá, estamos chegando na tarde desta sexta-feira, 12 de junho, com informações para o ouvinte Antena 100 e começamos destacando que a Justiça da Itália divulgou os fundamentos da decisão que anulou o pedido de extradição da ex-deputada Carla Zambelli. Os magistrados apontaram possível comprometimento da imparcialidade no processo que resultou na condenação da ex-parlamentar por invasão dos sistemas do Conselho Nacional de Justiça. Segundo a decisão, o ministro Alexandre de Moraes teria acumulado diferentes funções, no caso atuando simultaneamente como vítima e juiz. Zambelli foi condenada a 10 anos de prisão pelo Supremo Tribunal Federal e estava presa em Roma desde julho do ano passado. Com a revogação da extradição, ela foi colocada em liberdade e permanece na Itália. As negociações para uma possível delação premiada do ex-banqueiro Daniel Vorcaro ganharam um novo desdobramento. Segundo reportagem da revista Veja, o ex-controlador do Banco Master apresentou acusações envolvendo autoridades políticas e integrantes do judiciário durante tratativas com a Polícia Federal e a Procuradoria-Geral da República. Entre os citados está o presidente do Senado, Davi Alcolumbre, acusado de receber 30 milhões de dólares americanos, cerca de 155 milhões de reais, por meio de uma conta secreta no exterior. As informações apresentadas por Vorcaro ainda serão analisadas pelas autoridades. E até o momento, não há provas públicas que confirmem os relatos. Na abertura da Copa do Mundo, um dos anfitriões, o México, venceu a África do Sul por 2-0 na capital mexicana. No jogo de ontem, a Coreia do Sul de virada bateu a República Tcheca por 2-1. Hoje, em jogo válido pelo Grupo B, o Canadá encara a Bósnia no Toronto Field. Pelo Grupo D, em Los Angeles, Estados Unidos e Paraguai se enfrentam às 22 horas. Já o Brasil segue treinando, visando a estreia de amanhã, diante de Marrocos. Hoje, a seleção faz o último treino quando o técnico Carlo Ancelotti vai definir o time da estreia brasileira no Mundial. 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
2: 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Boa tarde. Robin Gibb.

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2: 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Boa tarde. Extreme.

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1: 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Boa tarde. Carrie Underwood.

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2: Uma ótima tarde. 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Brian Ferry.

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3: 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Boa tarde. Chris Duberg.

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1: 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Cool and the Gang.

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Boa tarde. Kenny Loggins.

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7: Para você, boa noite. Você que estava na Catarinense, obrigado por continuar com a gente. A partir de agora, a Antena 100 estará ao nosso lado e em nossas plataformas digitais também para o Rádio Contato desta sexta-feira, 12 de junho, dia dos namorados. Sejam bem-vindos, PC. Boa noite.
8: Muito boa noite, Amarildo Monteiro. Boa noite para você que nos acompanha pelas rádios Catarinense FM, Antena 100, na nossa live também no facebook.com Rádio Catarinense. Além de ser o dia dos namorados, hoje é o dia também do Dia Mundial de Combate ao Trabalho Infantil. E Santa Catarina registrou aumento aí nos flagrantes de trabalho infantil. Vamos abordar esse assunto e também mais um programa, né, do pacote de bondades aí do governo federal, que lançou hoje, na verdade já havia lançado, né, e hoje uma ampliação, digamos assim, desse programa Move Brasil, uma linha de crédito para entregadores, motoristas de aplicativo, motociclistas e trabalhadores com carteira assinada e que atuam no transporte de cargas e passageiros.
7: Vamos saber os detalhes já já. Nelson, bem-vindo também, boa noite para você.
9: Boa noite, Amarildo, boa noite para quem está nos acompanhando. Supremo Tribunal Federal rejeita recurso da revisão da vida toda e aposentados que já ganharam a ação terão que devolver, terão redução nos seus proventos. Justiça da Itália dá um peteleco na orelha do ministro Moraes. Governo do Estado de Santa Catarina lança edital de licitação para o programa Voa Mais Santa Catarina, aqueles voos regionais nos quais Joaçaba está integrada.
7: O Rádio Contato está entrando no ar a partir de agora, atualizando as notícias do dia com áudio geral a cargo de Dalceu Martins. Sejam sempre muito bem-vindos, é um prazer estar com vocês.
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7: Essa matéria foi destaque hoje, aliás, no grande jornal da Rádio Catarinense. Pode não ter sido um momento assim tão digamos, intagmável ou gigantesco, daí como você acabou de acompanhar hoje, principalmente nos grandes veículos de comunicação, não acredite em nada que agitou tanto o encontro anual da Sociedade Americana de Oncologia, no início deste mês em Chicago, do que a aguardada apresentação do estudo NHS Gallery. Gallery é o nome de um teste de rastreio multicâncer, um exame de sangue aparentemente simples, mas que pode avisar se você mesmo, se sentindo a pessoa mais saudável do planeta, está com alguma doença maligna. E mais do que isso, apontar onde ela está. Tem capacidade de detectar mais de 50 dos cerca de 100 cânceres conhecidos. Explicação da médica hoje ao meio-dia foi fantástica, né? Ela disse, olha, é uma gotinha de um líquido e ali já sai rapidinho qual é o tipo de câncer e a forma como ele deve ser tratado. Um detalhe, se defende também, ainda ele custa caro, que seja incorporado o mais breve possível pelo SUS. Já está tramitando no Brasil via SUS, e aí tem um caminho que os deputados, senadores e até a própria presidência da República querem encurtar para que ele esteja à disposição da população. Essa é uma outra boa notícia.
8: E esse é o principal desafio para o Brasil, né? Transformar essa inovação que foi divulgada lá. Aliás, esse foi um dos estudos, mais de 3 mil estudos foram avaliados, discutidos, né? Uhum. Nesse evento aí. E aí o desafio é esse, transformar essa inovação numa política pública, implantar junto ao SUS, né? Porque o futuro da oncologia, a gente tem observado aí, não só por esse, mas por outras pesquisas também, que ele é muito promissor, mas precisa ser acessível, né? As pessoas precisam ter acesso, porque no câncer, né, Marildo, o tempo e o diagnóstico ainda fazem toda a diferença, né?
7: Demora um pouco mais aqui, né? Uhum. É isso aí.
9: Estamos vivendo o período de festas de junho, né?
7: Meio quietinho esse ano.
9: Festas juninas. É. Pois é, rapaz, eu não ouvi nada. Será que não já teve alguma? Não.
8: Amanhã tem uma, amanhã é sábado, amanhã tem uma. A do tradicional do Santíssimo, né? Acontece ali no pavilhão Frei Bruno. E até a movimentação da prefeitura naquele evento também tradicional deles lá, o Joa Roça, né? Tá tendo contato já com as entidades aí também para a realização do Joa Roça.
9: Mas tá quente, aliás, está fria, né? A movimentação, assim, sim. O pessoal sempre... É, fazia bastante tá propaganda, Copa do Mundo. Anunciar.
7: Não estão no clima, né, da festa.
9: Né? Festas juninas, uma coisa que, no meu ponto de vista, tem que preservar, né, essa cultura. Lembro que uma vez tinha polêmica de pode álcool, não pode álcool, quentão com álcool, quentão sem álcool. Depois foi banido o quentão com álcool e acertadamente, na minha opinião. Mas eu vejo assim, não, uma fraquíssima movimentação, pelo menos para nós aqui não tem chegado, né, nenhum tipo de divulgação nesse sentido. E eu também vi aí o lançamento pela prefeitura do segundo Joa Roça. Para quem nunca ouviu falar, o ano passado aconteceu a primeira edição, eu achei maravilhosa, eu tive lá, né? Prefeitura faz ali no pavilhão
7: Frei Bruno.
9: E as entidades, né? Rotary, Lions, Casa da Amizade, enfim, as entidades aí que ajudam as pessoas, reservam lá o seu stand e tal, para vender guloseimas. Uhum. E arrumar um dinheirinho aí para investir no apoio que dão para as pessoas, né? Bonita festa ano passado.
8: Se não me engano, já teve uma edição anterior, acho que foi a segunda já ano passado.
9: Será?
8: Sim.
7: A primeira foi, digamos assim, um teste, né? A segunda já muito melhor.
8: Mais profissional.
7: E a terceira tem tudo
9: para aumentar. Estou vendo aqui no texto da prefeitura, já é a quarta edição da Joa Roça. Uhum. Tradicional festa junina oficial. Dia 4 de julho. Entidades aí que queiram participar, procure a prefeitura e faça inscrição. Certamente terão um grande público mais uma vez, né? Cara, ontem eu quero pedir desculpas aqui. Ontem, a coisa quando é de improviso, assim, de vez em quando a gente troca alguma palavra, né? E a gente se ajuda aqui também. Ninguém me ajudou. Eu chamei o pedágio que está para ser instalado, os pedágios de lombadas eletrônicas. Não tem nada a ver com lombada eletrônica, né? Não é para medir velocidade, mas sim para registrar o teu carro passando e te cobrar uma taxa. Não vai ser cobrança presencial, esse sistema que eles querem implantar Rapaz do céu, tá uma gritaria geral no estado, que são várias as rodovias federais que vão receber várias praças de cobrança.
7: Free flow, como
9: ele chama. Cara, o governo arruma tudo que é jeito de tirar dinheiro da população. Esperamos que a chiadeira e a movimentação, né? Nenhum chega pra lá nessa tentativa aí.
7: Que Santa Catarina berre, né? Porque não dá, né?
8: Só aqui na nossa região é Erval Velho, Joaçaba, Campos Novos, Concórdia, Curitibanos.
9: E aí tem lá Chapecó, aquela outra rodovia que atravessa o estado também, que corta.
7: A 480. Enfim,
9: a 153 também. Uhum. Cara, viu? Isso aqui é para ter reflexo até nas urnas. Uhum. Por que que eu vou pagar pedágio? Eu repito aqui. Se não tem nenhum benefício além desse que nós estamos rodando aí. Então, que a sociedade se organize, a sociedade civil, a sociedade política também, defendendo o povo, e rechace essa intenção do governo federal.
8: Se fosse depois da obra de duplicação, ainda tudo bem, isso justificaria.
7: A única rodovia que justifica e que vale quando paga é a 116, né? Porque ela é uma rodovia fantástica de você andar, né?
9: Quero mandar um abraço aqui para um cidadão, né, uma pessoa de Joaçaba que muito contribuiu para o desenvolvimento da cidade, um dos principais idealizadores e construtores desta universidade que nós temos aqui, da UNOESC, que vai ser homenageado pela atual direção, né, da entidade como doutor honoris causa.
7: Opa.
9: O que que é honoris causa? Significa por causa da honra, utilizado para reconhecer personalidades que se destacaram por suas contribuições relevantes à ciência, à educação, à cultura, às artes ou à própria sociedade. Foi reitor por 18 anos da UNOESC, né? Liderou o movimento de criação e com certeza contribuiu com muita coisa como reflexo, né, na sociedade. Falo do Aristides Simadon, nosso colega de futebol do sábado à tarde, nosso parceiro. Certamente será uma homenagem muito justa, né? O cara é muito interessado no desenvolvimento não apenas cultural, educacional, mas como sociedade, né?
8: Eu acho que uma das principais contribuições que, né, mais atuais aí do professor Aristides Simadon foi a questão da criação da universidade gratuita, né?
9: Também.
8: Que beneficia também milhares e milhares de estudantes aqui em Santa Catarina, e ele foi, né, a pessoa que iniciou o processo e implantou, né?
9: Mas a grande obra dele certamente foi a UNOESC, né? Não sei quantos cursos tem, já perdi a conta. A última vez que eu vi eram 40 cursos. Pois ela se expandiu também,
7: saiu outros daqui, campos,
9: né? Para outros campos aí, Campos Novos, Capinzal, Videira.
7: Xanxerê.
9: Então, aplaudidíssima essa decisão da entidade de fazer essa homenagem, que vai ser em agosto.
8: Eu acho que é mais um agradecimento coletivo justamente de uma região que cresceu junto com a universidade.
9: É uma pessoa muito querida e competente, né? Seguidamente ele é lembrado para ser aí prefeito de Joaçaba, deputado estadual, deputado federal. Oh, parabéns, Simadon, e família. Família sempre é muito importante também na vida das pessoas, né?
7: Isto aí. Rosemilda Erics Rampon está dizendo: amanhã teremos a festa junina da Escola Cruz e Souza em Erval do Oeste. Todos estão convidados. Obrigado, primeiro, Rosemilda, pela audiência, ao horário, tá? Uma boa noite a você.
9: Maravilha. Sucesso pro pessoal da Escola Cruz e Souza aí, quem pertence, né, à escola, quem os pais, os amigos. Vamos lá dar uma forcinha, né? Consumir os produtos voltados. É uma coisa maravilhosa que acontece. O inverno tem essas coisas, né, rapaz? Uhum. Essas comidinhas típicas.
8: A gente engorda mais fácil também no inverno.
7: Moleza. Um registro aqui também. Dona Cileia Aparecida Oliveira Rosa. Oi, Joaçaba. Estou assistindo vocês direto da Turquia. Que beleza.
9: Maravilha, rapaz. Turquia.
7: Muito obrigado.
9: Lá tem a Turquia. Quando é a capital da Turquia?
7: Tem um nome engraçado, o nome da capital.
8: Eu não lembro.
7: Já pega o nome.
9: PC, você não está fazendo faculdade.
7: Não, ajuda a gente aí, PC.
9: Não sabe o nome da capital da Turquia? Qual é o esporte?
8: Ankara. Já descobri, já puxei aqui na minha mente, é, agora lembrei.
7: Ankara, o nome é diferente, é isso.
9: Estava difícil de lembrar, né?
8: Tava lembrando.
9: Salve, doutor Google. Tem certeza
8: não, que é não, Ankara? Não, lembrei agora aqui que é Ankara.
9: Qual é a capital do Canadá?
8: Ontário.
9: Qual é a capital da Nova Zelândia?
7: Aí pegou pesado.
8: Pegou pesado.
7: Nova Zelândia é ruim, hein?
9: Meus amigos, o governo do estado. Deixa eu primeiro falar essa aqui da decisão da justiça italiana. Sabe que a ex-deputada Carla Zambelli foi enquadrada aí, teve a prisão determinada pela justiça brasileira, fugiu para a Itália. Né? Aí o governo brasileiro pediu a extradição dela, o governo italiano tinha dado, mas a justiça da Itália acabou anulando a extradição da ex-deputada, a volta dela para o Brasil. Sabe por quê? A corte italiana entendeu que o ministro do Supremo Tribunal Federal, o xerifão, quem é o xerifão?
7: Moraes,
9: extrapolou o seu direito de juiz, de ministro. Diz que ele agiu como juiz, como ministro, como vítima do caso, porque ela invadiu o sistema, na verdade, do Tribunal de Justiça, né?
7: A questão do hacker,
9: né? Entrou lá e tal, e ele é vítima como ministro. Ele não poderia ter feito a acusação, o julgamento e
8: condenado.
9: E deu um chega para lá, né, nele, a justiça italiana, e diz: não, a Zambelli não vai. Agora tem outro processo correndo, um outro pedido, porque ela saiu atrás de um repórter na rua lá com um revólver em punho, né?
7: Uma pistola.
8: Um jornalista.
9: Uhum. Eita, deputada, ex-deputada, né? Perdeu o cargo, né?
7: É, não foi cassada.
8: É um fato jurídico relevante essa decisão italiana, né? Mas ela não. É importante se salientar que essa decisão não absolve a Carla e nem apaga aí essa questão da gravidade da invasão dos sistemas lá do CNJ, né? Mas é uma crítica dura ao modo como o processo foi conduzido aqui pelo ministro Alexandre de Moraes, né?
9: Pois é, rapaz. Ele foi acusado, está sendo acusado de agir como vítima, como juiz da primeira instância, juiz da segunda instância e juiz da execução.
7: Poderia ter colocado um outro colega do STF.
9: É o que a gente chama de xerifão, cara. Lembra dos xerifes antigos? Estrela no peito e eu mando aqui, ponto final. Tem que ficar na dele, né?
7: Bota outro colega para fazer.
9: Não foi nem um pouquinho esperto nessa aí.
7: É verdade.
9: E o governo de Santa Catarina publicou o edital de licitação do programa Voa Mais Santa Catarina, uma iniciativa que pretende ampliar os voos regionais do estado por meio da oferta de voos regulares para transporte de passageiros e cargas. As empresas têm aí até o dia 17 para se inscrever, para entrar na licitação. Haverá um subsídio por parte do governo para baratear as passagens do primeiro ano e ver aí se a empresa decola, né? O governo será meio sócio dessa empresa aí. Então vamos ver se haverá empresa interessada em transporte.
8: A estimativa é 112 milhões de investimento por parte do governo estadual para operacionalizar esse programa aí.
9: O avião será o pequeno, né? Capaz de pousar em Joaçaba, Xanxerê, Caçador. Aquele famoso. A ideia do governo era um X, né? Uhum. Sai de Curitiba, passa em algumas cidades de Santa Catarina, inclusive em Joaçaba, e vai para Porto Alegre. O outro sairia de São Miguel do Oeste, passaria em Joaçaba,
7: Florianópolis.
9: Vai para Florianópolis. Vamos ver se vai ser confirmada essa ideia do Jorginho Melo de fazer assim. Essas duas linhas, as duas cruzando Joaçaba, né? Legal. Aí se alguém quiser daqui para Porto Alegre de avião, terá, daqui para Florianópolis, terá, daqui para Curitiba, terá, e daqui para São Miguel do Oeste ou outras cidades do estado.
0: Né? Vindo para as cidades, as capitais, isso tem conexões para o mundo, né?
9: Claro. A ideia é essa, é abastecer os aeroportos das capitais.
8: E mais do que nunca, né? É uma proposta bastante ousada, porque do governo do estado, que Santa Catarina é muito forte economicamente, mas também muito dependente do transporte rodoviário. Né? Então há necessidade de ampliar esses serviços aí para atender, né, principalmente as cidades mais distantes das capitais, dos grandes centros.
9: E ajuda no desenvolvimento das cidades. Né? Hoje, os grandes empresários têm avião próprio. Né? Nosso aeroporto Santa Terezinha aqui foi equipado, foi bem melhorado para receber aeronaves, mas pequenas. Então, estão se utilizando dele os grandes empresários.
0: Tem um movimento muito bom de
9: agora, voos. Né, os empresários começando, professores para os cursos aqui da UNOESC, os doutorandos, doutorados aí que vêm de fora, os doutores que vêm de fora para dar aula, tem dificuldade de chegar aqui. E é uma dificuldade também da própria universidade de arrumar esses professores, porque a distância mata o cara, tira muito tempo, né?
0: Depois vem a Chapecó.
8: Encarece, além de ser tira tempo, encarece.
0: Já pensou? Vem a Chapecó, não dá pouso.
8: Hoje aconteceu isso. Uns amigos que estão ouvindo aí, arremeteu, teve que voltar para São Paulo.
9: De novo? O inverno em Chapecó é terrível, rapaz.
8: Hoje aconteceu isso.
9: Imagine agora com o El Niño, essas chuvaradas todas. Tem gente que não está comprando passagem em Chapecó, está indo direto a Curitiba ou Florianópolis, onde não tem o risco aí de perder conexão, principalmente. Tem um horário marcado em Chapecó para ir para a Itália, por exemplo, lá, sei lá, fazer uma viagem internacional, tu tem que ir até São Paulo. E vai de dia, de noite lá, pega o avião para o exterior. E aí tu não consegue pegar aqui, tu perde a viagem para o exterior. Então é uma situação delicada.
0: 18:20 são as notícias da sexta-feira do Rádio Contato. Daqui a pouquinho no Rádio Contato tem o sorteio da Catarinense, a premiação de R$1.000. Você não espera muito daqui a pouquinho.
9: Funcionário pode participar?
0: Não pode.
9: Pô, cara, milão no bolso é para passar o final de semana dos namorados.
0: Seria uma boa, né?
9: O vencedor pode vir aqui na rádio amanhã de manhã, só em horário comercial.
0: Tá,
9: né? Ou com segunda-feira e tal, trazendo o seu documento, provando
8: que é na borracha, uma em cima da outra.
9: Dinheiro vivo.
8: Nossa senhora.
9: Vai ser feita a foto dele com dinheiro em forma de baralho
0: na mão.
9: A cara do Felizardo ou da Felizarda, sim, né?
0: Tem tudo isso. Valeu, 18:21, a gente continua valorizando os nossos anunciantes.
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9: 18h24, essas são as notícias do Rádio Contato, sempre é um prazer tê-los aqui. Olí Ricardo chegando, e aí, tranquilo, boa noite, bem-vindo.
10: Olá, Amarildo, uma ótima noite para você também, para todo mundo que nos acompanha. Amarildo, amanhã no Campo das Ideias está prevista aqui a visita, né, entrevista com o Major Garcês, comandante da Polícia Militar, mas já quero adiantar um assunto que ocorreu nessa semana, mais precisamente ontem, né, onde foi realizada no Polo Inovale, aqui em Joaçaba, a reunião entre a Polícia Militar, entidades parceiras e os profissionais que atuam no serviço de motofrete aqui na região. O encontro deu continuidade às ações iniciadas anteriormente com os comerciantes que utilizam, esse tipo de serviço, ampliando agora o diálogo diretamente com os motociclistas profissionais. Durante a reunião, foram abordados temas relacionados à legislação, segurança viária, responsabilidade de empregadores e condutores, além da importância da regularização da atividade. A iniciativa busca, portanto, fortalecer a conscientização, promover um trânsito mais seguro e garantir que o serviço de motofrete seja realizado dentro das normas previstas na legislação. Após agora essa etapa de orientação, o alinhamento com os comerciantes e profissionais, as ações avançam para a fase de fiscalização, que será desenvolvida com foco na segurança de todos os usuários das vias e na valorização dos profissionais que atuam de forma regular. O que chamou atenção também, Amarildo, nesse encontro, foi o número mais, como é que eu posso dizer, aquém do que nós aguardávamos para a reunião, né? Foram poucos os representantes aí do motofrete presente nessa reunião. A gente esperava aí um número maior, né? Um contingente maior presente nesta reunião ocorrida ontem no Polo Inovale.
11: Agora, uma reunião muito necessária, né? E a gente vem reiteradamente falando sobre isso aí, e conduzida justamente nesse momento certo, ou seja, antes da multa, né? Veio então o diálogo, né? Eu acho que esse é o caminho mais inteligente quando se trata de uma atividade que cresceu muito, principalmente após a pandemia, né? Especialmente com entregas rápidas, aplicativos, bares, restaurantes, comércio local. E o motofrete hoje é é uma parte importante da economia urbana, né? Mas também envolve riscos evidentes, né? O motociclista geralmente ele é pressionado por prazo, né? O empregador que cobra velocidade, um veículo irregular, trânsito cada vez mais disputado, né? Formam então essa combinação perigosa. Então a Polícia Militar faz esse trabalho muito especial, muito bacana de chamar, né, todos para responsabilidade, né? Chamou aí quem contrata, né, porque ele fez também lá no, na CDL, né, quem entrega e quem fiscaliza, né? Então, segurança no trânsito não pode também, evidentemente, ser recair só sobre o motociclista. Acho que todos têm responsabilidade. E o comércio também precisa, né, fazer a sua parte, respeitando horários, respeitando as condições de trabalho, né, e exigindo, evidentemente, a regularidade de todos.
10: E até mesmo, PC, falando desse assunto, daquele episódio isolado que teve aqui em Joaçaba, onde teve uma certa discordância, um debate, enfim, um ruído ali entre um entregador e um morador aqui num bairro próximo do centro. Na ocasião, até o próprio motorista do motofrete, piloto, né, da motocicleta, ele falou, por que não pensar, às vezes, até num corredor, né, sinalizado para as motos? E sabe que esse debate está acontecendo até mesmo lá em Brasília. Está acontecendo um debate, ainda está nas esferas das comissões, mas se estuda também, de repente, de introduzir nas vias urbanas, aquelas que tiverem necessidade, corredores próprios para moto. Acho que isso também poderia facilitar. Eu não sei se o nosso trânsito aqui estaria preparado para isso, né? Teria que passar por um estudo, uma adequação, enfim, mas a gente sabe que pelo menos iniciou, é embrionário, está lá nas comissões e quem sabe isso vire uma lei e também algo do Código de Trânsito Brasileiro.
9: Parem as máquinas do noticiário.
10: Opa!
9: Porque agora nós temos...
11: Dinheiro?
9: Dinheiro! Nós temos sorteio.
10: La Plata.
9: La Plata, a promoção Dia dos Namorados da Catarinense. E nós queremos agradecer ao Silvinho, empresário lá de Passo Fundo, né, que viabilizou junto à banda César Brassini, Banda Enigma e César Brassini é o nome correto, né? E nós fizemos uma promoção do Dia dos Namorados valendo R$1.000 em dinheiro para os ouvintes. E foi uma loucura, foi uma mega promoção. Foi complicado da gente gerenciar toda essa participação e o sorteio será agora. Então, sobe o som, Dalceu Martins, aqui no Rádio Contato.
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9: Essa é a música nova de César Brassini e Banda Enigma, né? E esse foi o mote da promoção que fizemos aqui e foram uma participação enorme. E agora, Dalceu Martins, vamos colocar o amarelinho na tela também, tá toda a equipe aí na tela. Vai acionar o sistema, né, Dalceu? Pra galera que nos acompanha, tá só Dalceu na tela. Aciona aí, então, o sorteio da Catarinense. Vamos ver quem vai ganhar. R$1.000. Parou. Vamos ouvir, então, quem é o ouvinte.
5: Bom dia, marido, tudo bem? Eu sou Jaqueline Lázares de Catanduvas e gostaria de estar concorrendo aos R$1.000. Eu escutei a música do César Brassini e Banda Enigma hoje às 9 horas da manhã, no dia 12/6. E eu gostaria de estar concorrendo porque o amor, hoje o amor é eterno, né? Então, bora tentar encontrar um amor verdadeiro.
9: Valeu, tá aí então. Como é que é o nome dela, Dalceu Martins?
11: Jaqueline Lázares.
9: Catanduvas. Palmas pra ela. Mais palmas, galera. Aê! Valeu. Jaqueline, o dinheiro já tá à tua disposição na rádio. Amanhã de manhã, né? Pode vir em horário comercial com o documento, retirar. A gente vai fazer uma foto, inclusive, muito legal, né? Para mandar para César Brassini, Banda Enigma. E ou segunda-feira, como você desejar, tá? Então, parabéns a você, a grande ganhadora, e parabéns a todos os ouvintes. Quiser mandar um áudio pra gente aí, felizona, né? Porque ganhou R$1.000, manda que a gente coloca no ar aí. Vamos ver se ela tá movendo mesmo, né? A audiência é importante. Provar a audiência.
10: Do início da manhã até o finalzinho da tarde.
9: É isso aí. Para todos os ouvintes que participaram, muito, muito, muito obrigado. Nós agradecemos de coração e feliz Dia dos Namorados. A gente volta já.
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6: 18:35. A gente ficou feliz em presentear o ouvinte, né? A Jaqueline de Lázares. Vamos ouvir aí como é que ela recebeu ser a sorteada de hoje. Atenção.
7: Marildo, muito obrigada. Eu tô assim aqui na escuta, ouvindo vocês. Muito obrigada de coração mesmo. Um abraço para todos vocês aí. Agradeço de coração.
6: E ela escreveu ainda aqui que ela diz assim: amei, adoro ouvir vocês sempre na escuta da Catarinense. Valeu, muito obrigado.
8: Será que é sorte no sorteio, sorte no amor?
6: Dia 12 hoje, né?
8: É isso aí.
6: Pois eu quero trazer o cara que vale 1 trilhão e 100 milhões de reais. Daí eu fui pesquisar.
9: Ah, o Elon.
6: Elon Musk. É. Aí eu fiquei pensando, quanto que é 1 trilhão, galera? Ixi, um trilhão daí, 1 trilhão, você pega um e bota mais 4 conjuntos de 3 números zeros. 3 zeros, 3 zeros, 3 zeros, 12 zeros. Isso é exatamente 1 trilhão. Ele se torna o homem mais rico do planeta
8: Terra. Mas tem outra forma também para fazer esse cálculo. É. Pega a conta do Amarildo, só uma com do Dalceu, dá a mesma coisa.
6: Boa! E tira não, um, né, Dalceu?
8: Trilhões,
6: né? Chega lá, rapaziada.
8: Ô, Amarildo, nós estávamos ali falando do Dia dos Namorados, né? Dia 12. É um Dia dos Namorados que acabou saindo pela culatra, né? O tiro saindo pela culatra, o que não rolou. Um idoso de 72 anos. Viajou mais de 4 mil quilômetros entre Boa Vista, em Roraima, e Belo Horizonte, após acreditar que mantinha uma relação com uma mulher que conheceu pelas redes sociais. Ao chegar à capital mineira, porém, esse senhor descobriu que a história não era real e acabou sozinho, sem dinheiro e sem contato com familiares. Segundo a Rede de Assistência Social de Belo Horizonte, ele chegou à unidade de atendimento de acolhimento ao migrante no dia 13 de maio. Desde então, aguardava ajuda para retornar à cidade de origem. Então, um namoro frustrado que não saiu das redes sociais, né?
9: É, isso aí já aconteceu, né? Já teve Brad Pitt, né? Que veio visitar a senhora ali em Passo Fundo, Roberto Carlos também, Fábio Júnior, enfim, isso aí acontece, as pessoas têm que estar atentas a esses golpes que vêm pelas redes sociais. Olha, amanhã, e dentro das festividades aí dos 80 anos do SESC, teremos mais uma ação importante aqui, várias, na verdade, né, do SESC de Joaçaba, uma programação totalmente gratuita, das 9 ao meio-dia, tem orientação em saúde bucal, ali no hall de entrada do SESC, na Getúlio Vargas, tem também sala de fisioterapia, atividades recreativas, atividades de trabalho social com grupos, né? É, tem também, vai acontecer também o primeiro projeto Confluências com crianças e responsáveis do Criar Sesc, entrega do parecer descritivo, troca de figurinhas da Copa, inclusive também amanhã no Sesc, que fica ali na Getúlio Vargas 285, no centro de Joaçaba. Como eu pontuei anteriormente, programação especial alusivo, né, aos 80 anos do Sesc, tudo de forma gratuita.
6: Muito bem, 18 horas 39 minutos, começa agora a nossa resenha da bola.
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6: Pois é, meus queridos amigos e companheiros de bate-bola desta bancada. Final de semana aí chegando, mas a Copa do Mundo comendo solto. Ontem já começou com uma surpresa ou normal os resultados de ontem?
9: Olha, o que chamou a atenção foi só para entrar no resultado que eu não acompanhei, mas o Hilton Pereira Sampaio, né, que foi o destaque aí da primeira rodada, né, roubou a cena no inglês e roubou a cena também distribuindo cartões, né, 3 cartões vermelhos.
6: Acho que ele foi bem na arbitragem do jogo e nas expulsões. O inglês dele precisa dar uma aprimorada, né?
8: Reforçada, né? Mas assim, como eu comentei ontem até mesmo, né, no jogo do México, eu acho que a África do Sul prometeu tudo, não entregou nada, né? O México também jogou pro gasto aí, eu acho que tem muito que crescer na competição, jogava em casa, tinha apoio da torcida, enfim. No jogo das 11 horas da noite, fiquei acordado para acompanhar a Coreia do Sul e a Tchequia. E rapaz, a Coreia do Sul foi buscar uma virada, um futebol envolvente, de toque de bola, me agradou muito a seleção da Coreia, que sempre faz bons jogos na Copa, mas nunca chega lá, né?
6: Aliás, tem um detalhe, né? O pessoal da Coreia do Sul, os asiáticos têm um toque de bola rápido, né?
8: É.
6: Ele é um toque, é um tempo diferente de toque de bola, né? O Japão também é assim.
8: Sim.
6: Muita correria, mas ontem eles conseguiram virar aí contra um dos times que teria chances, tem chances de classificação no grupo, que agora é a República Tcheca. Como é que eles estão chamando eles? De Tchequia, é isso?
8: Tchequia.
6: Uhum. Tchequia. Esse é o novo nome do país. Muito bem.
9: E hoje tem os donos da casa também, né? Estados Unidos enfrenta o Paraguai. Jogão esse, né? Estados Unidos contra o Paraguai. Paraguai que fez uma ótima disputa aqui. Eliminatória, ganhando o Brasil, ganhando a Argentina, né? Chega bem, claro que Estados Unidos também é um grande time, joga em casa, tem o apoio da torcida. Né? Então vai ser um grande jogo aí em Los Angeles hoje.
8: E o Paraguai que tem vários jogadores que atuam ou já atuaram aqui no futebol brasileiro, né? Bastante figurinha conhecida aqui conhecido. Do nosso futebol.
6: Hoje à tarde nós tivemos Canadá 1, Bósnia e Herzegovina 1 também. E um detalhe que chamou a atenção, que a gente vai ter 3 aberturas. Onde teve a abertura do México, hoje teve a abertura no Canadá. Deu um probleminha lá na taça, na abertura.
9: Né? Alguma coisa, né? O pessoal estava dando risada.
6: Aí a galera, como sempre, tira a onda. Mas depois, quando a bola rolou, terminou então Canadá 1, Bósnia também 1.
9: E o Brasil, né? Contagem regressiva amanhã, 19 horas, com transmissão catarinense, né? E o técnico Carlo Ancelotti ainda administra algumas dúvidas, né? No elenco. O Neymar, claro, que está fora da primeira partida, a gente já sabe, né? Por lesão muscular. E outra coisa, né? Hoje termina o prazo para qualquer troca na lista, né? Termina hoje, sexta-feira, que é 24 horas antes da estreia, e aí só pode haver substituição em caso de lesão ou doença grave, conforme o regulamento da FIFA, né?
6: Aliás, o Ancelotti espera a volta de Neymar aos treinos na próxima semana.
9: Uhum.
6: Né? Então, estão jogando todas as fichas aí.
8: É, a gente sabe que esse jogo contra o Marrocos vai ser o jogo, digamos assim, de um nível mais alto que a seleção vai encontrar nessa primeira fase. Uhum. Né? Tem um grupo, vamos dizer, que não é dos mais difíceis, tem ainda uma Escócia que de repente pode aspirar uma classificação para a próxima fase. Já é o Haiti também, que está no nosso
9: Haiti,
8: grupo, né?
9: O Haiti
8: já não...
9: Que é o próximo de 19, né?
8: Não mostra um futebol aí que a gente imagine que vá longe. Mas é aquela coisa, né? Começar bem, começar com vitória seria importantíssimo para a seleção brasileira.
6: Olha, só um minutinho, PC. Hakimi, lateral direito do PSG, multicampeão, projeta um duelo com o Vini Júnior, daqueles de muita qualidade. E daí, no final da entrevista, ele disse: brasileiros da África somos nós, Marrocos.
9: Tá certo.
6: Aí, beleza.
9: Fora das 4 linhas, a Panini anunciou o update, né? 7 aí do álbum da Copa, são 120 figurinhas, sendo 118 inéditas. O pacote inclui aqueles nomes que entraram nas listas finais, como o Neymar, né? O Neuer, o Cubarsi, né? E a pré-venda foi aberta por nada mais, nada menos que R$119,90.
6: Legal. E o Joaçaba Futsal, como é que tá a preparação para o duelo de domingo?
8: É, o Joaçaba Futsal que vem de um empate de 2-2 na Série Prata do Catarinense. Agora, o nível, a régua vai lá em cima, né? Pega nada mais, nada menos que o atual campeão da América, da Comebol Libertadores do Futsal, que é a CBF de Carlos Barbosa. Um jogo duríssimo, lembrando ao torcedor que vai pro ginásio lá da Unoesc, que se o resultado for de empate no tempo normal, tem prorrogação, persistindo o empate, o jogo vai para os pênaltis.
9: Deixa eu falar da Série B do Campeonato Catarinense. Nós temos aí o Criciúma recebe o Ceará, né? Segunda-feira, às 21 horas no Heriberto Rilse, e o Avaí visita o Londrina, né? Então, rodada importante para os catarinenses. Na Série C, o Brusque enfrenta o Santa Cruz no domingo às 11 horas, o Figueirense visita o Floresta no domingo às 19h30 e o Barra joga na segunda-feira contra a Ferroviária às 20h30.
6: Valeu, galera. Obrigado pelo bate-papo na bola e vamos lotar o ginasião no domingo para dar aquela força. Com uma hora de antecedência.
8: Bacana aqui da Rádio Catarinense.
6: Vamos acompanhar muito de perto. A gente volta já.
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2: Às 18h47, vamos agora ao programa da Prefeitura Municipal de Joaçaba. Marivânia Carvalho, seja muito bem-vinda. Olá.
3: Olá, Marildo Monteiro e ouvintes da Rádio Catarinense. Eu sou Marivânia Carvalho e está começando mais uma edição do Administração em Foco, o programa da Prefeitura de Joaçaba que traz para você as principais ações e conquistas do nosso município. Confira os destaques desta semana. Robótica, inovação e sustentabilidade. Joaçaba amplia projeto educacional para alunos da rede municipal. Casa da Cultura recebe mostra do artista Ângelo Rodrigues até o dia 1º de julho. Farmácia Municipal amplia atendimento para oferecer mais comodidade aos usuários. Prefeitura de Joaçaba abre credenciamento para barracas do Joa Roça 2026. A Administração Municipal de Joaçaba, por meio da Secretaria Municipal de Educação, dará continuidade aos projetos de robótica desenvolvidos na rede municipal de ensino, com a implantação do projeto Infância.com, uma iniciativa do SEBRAE integrada ao programa Cidade Empreendedora. A proposta une tecnologia, programação, empreendedorismo, inovação e sustentabilidade, proporcionando novas oportunidades de aprendizagem para crianças e adolescentes da rede municipal. A secretária municipal de educação, Rosane Kunin, fala sobre os objetivos do projeto.
4: A administração municipal de Joaçaba, através da Secretaria de Educação, para este ano de 2026, está dando continuidade aos projetos de robótica desenvolvidos na nossa rede municipal de ensino e assim ampliando as ações voltadas à inovação, tecnologia, cidadania, empreendedorismo e sustentabilidade. Então, a partir deste mês de junho, retomamos a execução de projetos em parceria com o SEBRAE, cujo projeto Infância.com faz parte do programa Cidade Empreendedora, do qual o município de Joaçaba adotou e vem aplicando nas suas práticas de governança. Importante lembrar de que Joaçaba, através da Escola Mercedes, foi pioneira na implantação da metodologia STEAM, que é uma abordagem educacional que integra 5 áreas do conhecimento tão importantes e relevantes para os século XXI, voltado à ciência, tecnologia, engenharia, artes e matemática. Então, o nosso foco hoje na rede municipal de ensino, através das unidades do ensino fundamental, tem como foco o aprendizado prático e ativo, com o intuito de transformar, né, o nosso aluno no protagonista ao propor resolução de problemas reais por meio de projetos. O nosso projeto este ano, em especial, visa estimular pensamento crítico, a inovação e a resolução de problemas entre crianças e adolescentes por meio de atividades que envolvem tanto a robótica como a programação, lógica computacional, empreendedorismo e tecnologia aplicada ao cotidiano. Um dos focos principais também é a utilização de materiais recicláveis na criação das soluções e projetos desenvolvidos. A proposta vai integrar ao conhecimento, a criatividade e a responsabilidade ambiental, promovendo uma aprendizagem ainda mais significativa. Então, este projeto, que está sendo levado para as nossas unidades escolares, será realizado pelo SEBRAE, garantindo que, através da capacitação dos nossos professores, vamos garantir, assegurar o conhecimento adquirido para que ele permaneça na escola, através, inclusive, de manuais, e que possa ser multiplicado ao longo do ano, né, dos próximos anos, para as demais equipes, através dos professores que vêm recebendo esta capacitação. O projeto também prevê a entrega de kits tecnológicos e equipamentos, incluindo impressoras 3D, que serão utilizadas como ferramentas pedagógicas para o desenvolvimento das atividades e criação e produção de materiais de manuseio que poderão ser usados nas atividades pedagógicas das nossas escolas do município de Joaçaba.
3: A Casa da Cultura de Joaçaba está recebendo a exposição A Arte Brinca com as Palavras, do artista joaçabense Ângelo Rodrigues. A mostra apresenta memes e ilustrações

0: canções autorais que exploram de forma criativa e bem-humorada os diferentes significados das palavras, estimulando a interpretação e a imaginação dos visitantes. A chefe de atividades culturais e turísticas, Caroline Brunoni, traz mais informações.
1: Nós estamos com a exposição na Casa da Cultura, A Arte Brinca com as Palavras, do artista municipal Ângelo Rodrigues, também criador e influenciador digital da página Memes Draw, que traz para essa exposição criações suas por meio de memes exclusivos e desenhos feitos graficamente por ele mesmo. Hoje a página desse artista nas redes sociais tem mais de 160 mil seguidores, na qual ele traz criações que realmente brincam com as palavras, brincam com desenhos, com a comunicação. Essa exposição fica na Casa da Cultura até o dia 1º de julho. As crianças e adolescentes têm gostado muito, porque provoca a inteligência e a interpretação delas, que traz palavras que têm o mesmo significado em diferentes contextos, por meio de ilustrações, de brincadeiras e de uma maneira muito bem-humorada. Então, a exposição é aberta a toda a comunidade, sem custo. As escolas que desejam vir visitar, elas têm que agendar previamente para a gente atender da melhor forma possível.
0: Secretaria de Saúde de Joaçaba ampliou o horário de atendimento da farmácia municipal. Desde o dia 1º de junho, a unidade passou a funcionar das 7h30 às 17 horas sem fechar ao meio-dia, oferecendo mais comodidade e facilitando o acesso da população aos medicamentos e serviços farmacêuticos. A secretária municipal de saúde, Carla Simas, fala sobre a mudança.
2: A Secretaria de Saúde de Joaçaba verificou um aumento significativo na procura das unidades de saúde e, paralelamente a isso, também ocorreu um aumento significativo na procura de retirada de medicamentos na farmácia municipal. Diante disso, nós tomamos uma atitude que, então, desde o dia 1º de junho, ou seja, nessa segunda-feira, a farmácia municipal ali na Avenida Santa Terezinha, ela não fecha para o almoço. Então, antigamente o horário era de 7h30 às 11h30 e da 1 às 17 horas. Então, agora, esse horário, a gente fez um ajuste interno, a gente reorganizou a farmácia. Por que que tem que reorganizar? É porque todo medicamento controlado tem que ter a liberação de um farmacêutico. É como a gente vai comprar remédio numa farmácia e tem algum medicamento controlado, o balconista vai lá, entrega para o farmacêutico libera. Na nossa farmácia é a mesma coisa, por isso que não tem medicamentos controlados nos postinhos de saúde. Só tem na farmácia central, na farmácia satélite, que é ali no Santa Terezinha. Então, a partir dessa segunda-feira do dia 1º, a nossa farmácia trabalha direto sem fechar no horário do almoço. Isso faz com que a população tenha mais acesso a buscar um medicamento, a estar iniciando seu tratamento o quanto antes. Porém, as demais demandas, ou seja, acesso judicial, retirado medicamento do Estado, permanecem os mesmos horários. Mas, de forma mais ampla, nós temos agora o horário aumentado de meio-dia para retirada dos medicamentos na farmácia municipal.
0: A Prefeitura de Joaçaba está com inscrições abertas para o credenciamento de organizações da sociedade civil interessadas em participar da 4ª edição do Joa Roça, a tradicional festa junina do município. As entidades selecionadas poderão explorar barracas de alimentação, bebidas e brincadeiras durante o evento, que acontece no dia 4 de julho no Pavilhão Frei Bruno. O diretor de eventos de Joaçaba, Vinícius Carrel, traz mais informações.
3: A Prefeitura de Joaçaba está com as inscrições abertas para o credenciamento de entidades interessadas em participar da 4ª edição do Joa Roça, a tradicional festa junina do município. Então, por meio do chamamento público, as organizações da sociedade civil sediadas no município de Joaçaba poderão se candidatar para explorar as barracas de alimentação, bebidas e brincadeiras durante o evento, que acontece no dia 4 de julho de 2026, no Pavilhão Frei Bruno. As inscrições, elas seguem até o dia 20 de junho e podem ser realizadas presencialmente no setor de protocolo da Prefeitura ou pelo protocolo online disponível no portal do município. Ao todo, serão disponibilizadas 10 barracas, contemplando modalidades como pastel, cachorro-quente, pinhão, pipoca, algodão doce, doces típicos, bebidas não alcoólicas, quentão, brincadeiras juninas, xixo e comidas típicas. A iniciativa, então, ela tem como objetivo fortalecer as entidades locais, valorizar as tradições juninas e ampliar a oportunidade de arrecadação para as organizações que desenvolvem importantes ações sociais, culturais e educacionais dentro do município de Joaçaba. O edital completo e todas as orientações estão disponíveis no site da Prefeitura. Mais informações podem ser obtidas através do telefone 499-9195-8479 ou pelo e-mail eventos@joaçaba.sc.gov. Participe então e faça parte de mais uma grande edição do Joa Roça.
0: Eu sou Marivânia Carvalho e esse foi o Administração em Foco de hoje, trazendo todas as novidades da Prefeitura de Joaçaba para você. Voltamos na próxima semana. É com você, Marildo Monteiro.
4: Muito obrigado, Marivânia, pelas informações aqui no Rádio Contato. Até a próxima semana.
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4: E vamos à informação, detento é encontrado morto horas antes de julgamento em São Miguel do Oeste, lá no extremo oeste. Um detento que seria julgado hoje pelo Tribunal do Júri da comarca de São Miguel do Oeste foi encontrado morto dentro do presídio regional de São Miguel, nas primeiras horas da manhã. Segundo informações, o homem estava sozinho em uma cela e foi encontrado sem vida por volta das 7 horas da manhã pelos profissionais da unidade prisional. Equipes do Corpo de Bombeiros, SAMU, Polícia Militar e Polícia Penal foram acionadas e confirmaram o óbito. A Polícia Científica também esteve no presídio para realizar os levantamentos periciais e recolher elementos que possam ajudar a esclarecer as circunstâncias da morte. A ocorrência foi registrada pela Polícia Militar, enquanto a apuração ficará sob a responsabilidade da Polícia Civil. O homem responderia por uma dupla tentativa de homicídio qualificada, sendo uma delas enquadrada como tentativa de feminicídio, tendo como vítima sua ex-companheira e o atual namorado dela. Ficamos por aqui. Agradecemos a sua audiência da semana. Uma ótima noite do Dia dos Namorados. Bom final de semana. Mais notícias amanhã às 7 no Jornal Primeira Hora. Fiquem bem e até a segunda-feira.
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9: Olá, boa noite.
8: Boa noite para você que nos acompanha em todo o país.
9: Sexta-feira, 12 de junho de 2026.
8: Vamos ao destaque do dia: apoio aos entregadores de aplicativos.
9: O governo lança o novo Move Entregadores e Moto App para financiamento de bicicletas elétricas, elétricas, ciclomotores, motonetas e motos flex e elétricas produzidas no país.
8: Presidente Lula destaca que trabalhadores vão ter garantia do governo para conseguir juros menores.
10: O governo está assumindo o fundo garantidor para que ninguém deixe de emprestar dinheiro para você comprar moto por falta de garantia. O governo é a garantia de você.
9: Você vai ouvir também habitação.
8: 85 mil moradias serão construídas por meio do Minha Casa Minha Vida. 50 mil delas na modalidade rural do programa.
9: O governo federal prevê investimento total de 10 bilhões. milhões de reais nesta nova seleção habitacional.
8: E vamos falar também da transferência de imóveis federais para municípios regularizarem casas nas periferias.
9: Para acomodarem famílias em prédios que estão ociosos na cidade.
8: É o programa Imóvel da Gente, tema da nossa entrevista com a secretária de Patrimônio da União, Carolina Stuck.
9: Hoje, na apresentação da Voz do Brasil, eu, Mariana Jungmann e Luciano Seixas.
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9: Foi lançada hoje uma nova vertente do programa Move Brasil, agora para ajudar entregadores de aplicativos na entrega e transporte de passageiros.
8: Eles vão poder financiar motos e outros veículos semelhantes para trabalhar com total garantia do governo.
11: O programa Move Brasil, entregadores e MotoApp é voltado para motociclistas ou ciclistas que trabalham com entregas de mercadorias, transporte de passageiros ou de cargas. Com a linha de crédito, eles vão poder financiar veículos como bicicletas elétricas, ciclomotores, motonetas e motos flex e elétricas produzidos no país. O presidente Lula comentou que a nova linha de crédito dá autonomia aos entregadores, que terão total garantia do governo para conseguir o financiamento.
10: O que é que nós fizemos de novidade? O governo está assumindo o fundo garantidor para que ninguém deixe de emprestar dinheiro para vocês comprar moto por falta de garantia. O governo é a garantia de vocês. Vocês não estão apenas conquistando o direito de ter uma moto. O que a gente tem que ter é o seguinte: a gente está deixando de pagar um aluguel para a gente comprar um patrimônio.
11: Será possível financiar um veículo por beneficiário e os trabalhadores terão 2 meses para começar a pagar, com prazo de financiamento de até 48 meses. E as montadoras poderão oferecer descontos para a compra. As taxas de juros são de 12% ao ano para os homens e 11,5% para as mulheres. Se o trabalhador financiar R$ 21.000 para comprar sua moto, por exemplo, a parcela ficará em cerca de R$ 552. Para o coordenador da Aliança Nacional dos Entregadores por Aplicativo, Nicolas Souza, poder financiar um veículo vai trazer segurança aos trabalhadores.
12: A gente vai poder trocar de moto com mais facilidade, a gente vai poder conseguir comprar a bike elétrica, principalmente os irmãos que entregam de bike aí e que tem poucas condições hoje de trabalhar com saúde, com segurança, pedalando morro acima, né?
11: Podem solicitar o financiamento ciclistas e motociclistas cadastrados como entregadores em aplicativo há pelo menos 6 meses e que tenham realizado no mínimo 100 corridas. E ainda entregadores com carteira assinada que atuem há pelo menos 6 meses na mesma empresa. O ministro do Desenvolvimento, Indústria, Comércio e Serviços, Márcio Elias Rosa, comentou o alcance do programa.
13: Se nós contarmos todos, os seletistas, os de plataforma, nós vamos alcançar 1 milhão de colegas, aí, de companheiros e de companheiras. Todos os dias rodam as ruas de todas as cidades, pequenas e grandes cidades, levando remédio, comida, documento. E essas pessoas que trabalham tanto dia após dia são absolutamente essenciais.
11: A adesão ao Move será pelo site gov.br/movebrasil. Após o cadastro, o trabalhador será informado se atende às condições e a partir de 13 de julho poderá procurar a Caixa, o Banco do Brasil ou instituições financeiras habilitadas para a contratação do financiamento. Reportagem Márcia Fernandes.
9: Moradias para quem vive no campo, em comunidades rurais e quilombolas.
8: O governo do Brasil anunciou a contratação de 85 mil moradias pelo programa Minha Casa Minha Vida.
9: Também foi contemplada a modalidade de construção por meio de entidades, como associações e cooperativas.
14: Um total de 85 mil moradias serão construídas por meio do Minha Casa Minha Vida. Destas, 50 mil unidades serão destinadas à modalidade rural do Programa Habitacional do Governo. Atualmente, a iniciativa contempla famílias com renda bruta anual de até R$ 50 mil. Entre os beneficiários estão agricultores familiares e integrantes de comunidades quilombolas rurais. Para Vânia Marques, presidente da Confederação Nacional dos Trabalhadores Rurais e Agricultores Familiares, as novas moradias representam reconhecimento para o povo do campo.
15: Garantir moradia digna para as famílias do campo é reconhecer a contribuição para o país e afirmar que ninguém pode ser deixado para trás.
14: Outras 35 mil moradias vão atender a beneficiários do Minha Casa Minha Vida, a entidade, em 218 municípios brasileiros. Esta linha do programa federal é voltada para famílias de baixa renda, organizadas por entidades privadas sem fins lucrativos, que em alguns casos também auxiliam na execução das obras e no suporte técnico dos projetos. O presidente Lula garantiu que mais recursos podem ser liberados para esse tipo de parceria.
16: A única coisa que vocês precisam é que a gente tenha confiança em vocês e respeito, que vocês darão conta do recado. Portanto, se preparem, porque quanto mais casa vocês fizerem, quanto melhor for a qualidade da casa que vocês fizerem, mais vocês vão ter direito de ter mais casa para fazer.
14: O ministro das Cidades, Vladimir Lima, reforçou que as duas modalidades do programa Minha Casa Minha Vida, entidades e rural, são importantes porque a participação da população é protagonista na solução de problemas habitacionais.
17: Somente por intermédio dessas entidades conseguimos chegar na zona rural e oferecer moradia digna aos brasileiros do campo. São empreendimentos que de fato vão transformar a vida das famílias e dar dignidade para as famílias aí que esperam tanto tempo por uma casa para morar.
14: O governo do Brasil prevê investimento total de 10 bilhões de reais nesta nova seleção habitacional. Os recursos serão liberados através do Fundo de Desenvolvimento Social. O governo do Brasil também anunciou a liberação de 1 bilhão de reais em crédito e instalação, que é destinada à construção e reforma de casas para famílias assentadas e comunidades quilombolas, que fazem parte do Programa Nacional de Reforma Agrária. Reportagem Gabriela Noronha.
8: De um lado, imóveis ociosos da União, como prédios públicos em regiões centrais das grandes cidades, ou áreas que já foram rurais e hoje viraram a casa de muita gente nas periferias pelo país.
18: De outro lado, famílias que precisam dos títulos de propriedade das suas casas ou de um apartamento para morar. Prefeituras que precisam de espaço para equipamentos públicos.
8: Para fazer esses dois universos se encontrarem, o governo do Brasil criou o programa Imóvel da Gente.
18: Mais cedo, nós conversamos com a secretária de Patrimônio da União, Carolina Stuck, sobre esse trabalho. Acompanhe a entrevista. Secretária Carolina Stuck, muito boa noite. Vamos começar falando do programa Imóvel da Gente. Ele tem feito, né, uma transferência dos imóveis ociosos do governo federal para fins sociais, como habitação, por exemplo. A senhora pode explicar melhor para a gente como é que funciona o programa e para que outros fins os imóveis podem ser destinados?
19: Boa noite, Mariana. Boa noite, Luciano. Então, o Programa Imóvel da Gente é uma política de democratização do patrimônio da União. O objetivo dele é transformar imóveis ociosos ou subutilizados em políticas públicas. Então, é fazer com que esses imóveis públicos cumpram a sua função social, ambiental e econômica, tentando atingir, né, chegar diretamente à população, transformando esses imóveis em equipamentos públicos. O programa prioriza quatro áreas de ação, né? A primeira delas é a habitação de interesse social, numa forte parceria com o programa Minha Casa Minha Vida, nas suas várias modalidades, mas em especial o programa Minha Casa Minha Vida Entidades. A segunda linha visa fazer a regularização fundiária, que várias áreas da União, historicamente, se transformaram em centros urbanos, foram, né, urbanizadas, a população ocupou essas áreas, e essas famílias não receberam até hoje os seus títulos de propriedade. Então, um dos objetivos é fazer essa regularização, né, esse loteamento, esse parcelamento dessas áreas, para que as famílias possam ter os seus títulos. A terceira área de atuação do programa são as políticas públicas e os programas estratégicos do governo federal. Aqui entra a educação, a saúde, a assistência social, a segurança alimentar, a cultura, enfim, diversos equipamentos, né, tanto equipamentos federais como daqueles que são geridos por estados e municípios, numa parceria com esses entes, para que a gente possa, então, beneficiar ao máximo o atendimento à população. E uma última linha, que são grandes áreas, né, que já foram áreas operacionais, como aeroportos ou rede ferroviária, e que hoje se transformam em equipamentos de múltiplos usos, né? Essas são as quatro principais áreas aí do programa.
8: E que tipos de imóveis entram no programa? Prédios, fazendas, salas comerciais? Como é que é isso, secretária?
19: Isso, a Secretaria de Patrimônio da União faz a gestão de todos os tipos de imóveis, né? Como vocês citaram, prédios, ou terrenos ocupados, às vezes grandes áreas rurais, e cada uma delas vai sendo destinada para uma finalidade para a qual ela tem vocação. Então, tem áreas, né, rurais, por exemplo, que são destinadas ao INCRA para reforma agrária, ou que são áreas de ocupação originária dos nossos povos e comunidades tradicionais, às vezes áreas, né, das comunidades ribeirinhas próximas aos rios federais, mas também os prédios, às vezes prédios da própria administração pública federal que acabaram sendo desocupados, que a administração não utiliza mais nos centros das áreas urbanas e que hoje podem virar moradia, por exemplo, né? Então a gente tem todos esses tipos de imóveis dentro do escopo de atuação aí do programa imóvel da gente.
18: Secretária, a senhora mencionou antes que algumas áreas da União acabaram virando cidades, né? E que o governo faz esse esforço de regularização de titulação dessas pessoas que foram morar lá, né? E ontem o presidente Lula anunciou a destinação de imóveis numa parceria aí também com o programa Periferia Viva. Como é que esses dois programas conversam? Como é que vocês trabalham juntos?
19: Perfeito. Então, a SPU fez um trabalho, um esforço muito grande para fazer um mapeamento de todos esses núcleos urbanos informais que existem em áreas da União, para poder fazer esse processo de regularização. Então, quais são as famílias que ocupam? Só que, e precisa para que isso aconteça, dos parceiros locais, dos estados e dos municípios, que são eles que conseguem fazer o projeto de urbanização dessas áreas, o loteamento, mas isso tudo custa caro, né? É preciso fazer o georreferenciamento, é preciso um trabalho social com as famílias para fazer o cadastramento dessas famílias, e nem sempre os entes locais, os municípios têm, né, capacidade de gestão e capacidade financeira para fazer isso. Então, nessa parceria, o Ministério da Gestão e Inovação e o Ministério das Cidades conseguiram fazer uma parceria. O PAC Periferia Viva está investindo 200 milhões de reais para atender, nesse primeiro momento, 91 núcleos urbanos em 45 municípios. Foi isso que a gente anunciou ontem, né? Celebrou alguns desses contratos ontem. E essa parceria é inédita. É a primeira vez que esse recurso para titulação de famílias é destinado exclusivamente para áreas da União.
8: Quantos imóveis já foram repassados para o imóvel da gente e qual a expectativa de repasses até o fim do ano?
19: Ontem nós anunciamos, no balanço de maio de 2026, 1.804 imóveis destinados. E ontem, com as destinações de ontem, a gente já chegou a quase 1.900 imóveis. A expectativa é que até o final do ano a gente chegue a 2.000 imóveis, beneficiando aí em torno de 400 mil famílias em centenas de municípios em todos os estados brasileiros.
18: Muito bem, nós conversamos com a secretária de Patrimônio da União, Carolina Stuck. Muito obrigada, secretária, pela sua entrevista à Voz do Brasil.
19: Obrigada a vocês, boa noite.
8: O governo vai investir 160 milhões de reais para fortalecer a economia popular e solidária.
18: Esse modelo econômico tem como princípio a cooperação entre os trabalhadores e a solidariedade.
8: O resultado é uma remuneração mais justa, maior preocupação com o meio ambiente e o fortalecimento das redes locais de fornecimento.
20: Uma cadeia de produção que envolve 5 estados do país com foco na sustentabilidade. Esse é o trabalho da cooperativa Justa Trama, com sede em Porto Alegre, que comercializa itens de vestuário e artigos de enxoval, feitos com algodão agroecológico. Patrícia Ribas, costureira e diretora financeira da cooperativa, explica como é o processo de produção.
21: A plantação do algodão sai do estado do Ceará e do Rio Grande do Norte, vai para o Pará de Minas, é feito fio e o tecido vai para Porto Alegre, Rio Grande do Sul, onde é produzida as peças. Rondônia também está incluído porque ela também faz parte com os adereços, botões de cascas de coco e produtos da Amazônia mesmo, né?
20: O dinheiro arrecadado no fim do ano é repartido entre todas as organizações que participam da cooperativa. Esse é um modelo de economia popular e solidária, forma coletiva de organização em que os trabalhadores se baseiam na cooperação e na solidariedade. Para fortalecer iniciativas comunitárias como essa, o governo vai investir 160 milhões de reais. O anúncio foi feito nesta sexta-feira, durante o primeiro Festival Nacional de Economia Popular e Solidária, realizado no Rio de Janeiro, com apoio do Ministério do Trabalho e Emprego. Fernando Zamban, secretário nacional de Economia Popular e Solidária, explica a que esse dinheiro se destina.
1: Grande parte dos investimentos vem no apoio à melhoria da gestão dos empreendimentos, que é o grande problema, o grande gargalo identificado por esses empreendimentos. Outra parte é investimento, adquirir equipamentos, logística, para permitir que eles tenham mais condições de disputar licitações públicas, acesso ao mercado, colocar o produto no mercado convencional que nós encontramos nas prateleiras, ter produto da economia solidária também disponível para a população em geral.
20: Ainda durante o evento, foi assinada a portaria que institui o segundo Plano Nacional de Economia Solidária, principal instrumento de planejamento estratégico do setor. A carioca Maria Inês de Queiroz Calper faz questão de comprar itens artesanais e contribuir para a valorização de iniciativas ligadas à economia solidária.
2: Primeiro que eu acho mais belo, eu acho o preço mais justo e eu dou realmente valor. Essa coisa do tempo, da dedicação, né, do físico da pessoa, debruçar sobre aquilo e fazer aquele trabalho manual, eu acho isso muito importante.
20: Hoje há cerca de 30 mil empreendimentos econômicos solidários no país, geralmente na área de artesanato e na produção de alimentos, sendo que a maior parte dessas organizações ainda atuam de maneira informal. Reportagem Natália Koslick.
18: Em entrevista à TV Brasil, da empresa Brasil de Comunicação, o diretor do Programa Nacional de Imunizações, Éder Gatti, explicou sobre a suspensão temporária da vacina contra a dengue do Butantan.
8: A ideia é estudar os casos junto ao Instituto e à Anvisa para identificar possíveis fatores de risco e orientar a população da forma mais segura possível.
18: Mais cedo, nós conversamos com a repórter Natália Koslick para entender o que houve e as providências que estão sendo tomadas. Boa noite, Natália. Vamos rememorar o que houve. A vacina começou a ser aplicada, foi suspensa essa semana, né? Conta pra gente.
20: Boa noite, Mariana, Luciano e ouvintes da Voz do Brasil. A vacina contra a dengue, desenvolvida pelo Instituto Butantan, passou por todos os estudos e testes necessários antes de ser disponibilizada à população. Ou seja, ela seguiu o processo normal das vacinas que são incorporadas para distribuição pelo Sistema Único de Saúde. O que acontece é que quando a escala foi ampliada, foram manifestados aqueles 42 casos de eventos raros divulgados pelo Ministério da Saúde no início da semana. E por isso a decisão pela suspensão temporária do imunizante. Agora esses casos vão ser avaliados individualmente para investigar o que houve com esses pacientes e possíveis fatores de risco que tenham interação com a vacina. Em entrevista à TV Brasil, o diretor do Programa Nacional de Imunizações, Éder Gatti, explicou como funciona esse processo.
22: A gente vai fazer um levantamento assim, quais foram os fatores de risco que levaram essas pessoas a desenvolverem esses agravos, considerando que a maioria e a grande maioria não desenvolveu. Porque eventualmente nessas investigações a gente acaba identificando fatores de risco que permite a gente direcionar a vacina para um grupo e contraindicar para outro. Por exemplo, pode ser desde um uso de medicamento, pode ser desde uma doença que a pessoa tenha, pode ser até mesmo a idade dela. Tudo isso são coisas que a gente precisa avaliar com muito cuidado para tomar a melhor decisão e garantir a proteção da população. Quando a gente vacina em massa, os eventos muito raros aparecem, que foi justamente o que aconteceu.
20: Vale ressaltar que foram notificados 42 eventos em um universo de 500 mil pessoas que haviam sido vacinadas até o momento.
8: Natália, com essa suspensão, o que acontece com as doses do imunizante que já foram distribuídas aos estados e municípios?
20: Luciano, por enquanto essas doses ficam em stand-by, até que haja uma definição definitiva sobre essa análise que está sendo desenvolvida em parceria com o Instituto Butantan e a Anvisa.
18: Agora, Natália, existe uma outra vacina contra a dengue do laboratório Takeda, que também foi incorporada ao SUS e que já vinha sendo aplicada em crianças e adolescentes, né? Sei que deve ter muita gente preocupada com isso por aí. Muda alguma coisa no caso desse imunizante?
20: A princípio, não, Mariana. O diretor do Programa Nacional de Imunizações, Éder Gatti, explicou que no caso da vacina do laboratório japonês, não foram encontrados agravos.
22: A vacina do laboratório Takeda, que foi incorporada em 2024, nós já temos quase 9 milhões de pessoas vacinadas pelo SUS, de 10 a 14 anos, e nós fizemos a mesma avaliação com essa vacina e não encontramos nada semelhante até o momento. Então, a vacinação contra a dengue das crianças e dos adolescentes de 10 a 14 anos é feita com outra vacina, e essa outra vacina tem um bom perfil de segurança, uma vez feita conforme os protocolos do Ministério da Saúde.
8: Agora, como evitar que essa investigação acabe gerando desconfiança sobre a eficácia das vacinas em geral?
0: Pois é, Luciano, exatamente o contrário. Esse episódio deve ser interpretado de forma oposta, na visão do diretor do Programa Nacional de Imunizações. Ele fez questão de ressaltar que todo esse processo da suspensão temporária deve reforçar a confiança das pessoas no trabalho de controle dos órgãos de saúde, já que foi o próprio governo que divulgou os casos e que prestou os esclarecimentos.
22: O Ministério deu toda a transparência para o que foi encontrado. Isso demonstra que as pessoas devem ter confiança no programa e confiança no Sistema Único de Saúde. Porque se nós encontrarmos qualquer problema em qualquer produto que é utilizado na população, nós seremos os primeiros a tomar providência e os primeiros a comunicar.
0: Vale lembrar que a vacina contra a dengue, desenvolvida pelo Butantan, estava sendo aplicada apenas em cidades de São Paulo, Minas Gerais, Ceará e Tocantins. E para quem tomou a vacina nos últimos 21 dias, a orientação do Ministério da Saúde é fazer o acompanhamento em uma unidade de saúde local para observar possíveis reações adversas. Mariana, Luciano.
3: Obrigada, Natália Kozlik, pelas suas informações aqui na Voz do Brasil.
8: Termina daqui a pouquinho, às 23h59 de hoje, as inscrições para o Exame Nacional do Ensino Médio.
3: Esse mesmo prazo vale para quem deseja solicitar atendimento especializado e tratamento por nome social.
8: As provas serão aplicadas nos dias 8 e 15 de novembro em todo o país e são a principal porta de entrada para a educação superior no Brasil, como destacou o ministro da Educação, Leonardo Bacchini.
5: O Enem é muito importante porque é a principal ferramenta de acesso à educação superior no Brasil hoje. Com seu resultado do Enem, você pode acessar o SISU, ou seja, você pode ingressar nas universidades federais, em universidades estaduais, nas universidades públicas do Brasil. Você pode acessar o ProUni, você pode acessar o FIES e muitas universidades privadas também utilizam ao longo do ano a nota do Enem. E agora temos uma novidade, que as universidades federais também, no meio do ano, têm o SISU+, que aproveita também as notas do Enem. Com isso, sua vida muda.
3: As inscrições devem ser realizadas na página do participante, no endereço enem.inep.gov.br/participante.
8: Lembrando que os estudantes concluintes do ensino médio da rede pública também devem acessar esse mesmo endereço para confirmar a participação no Enem e complementar as informações necessárias.
3: A inflação desacelerou no mês de maio, com índice de 0,58% contra 0,67% no mês de abril.
8: De acordo com o Instituto Brasileiro de Geografia e Estatística, os maiores impactos foram dos grupos alimentos e bebidas, seguidos por habitação, cuidados pessoais e energia elétrica.
3: Em 2026, até maio, a inflação é de 3,20% e nos últimos 12 meses, a alta no custo de vida é de 4,72%.
8: O próximo lote de restituição do imposto de renda de pessoa física será pago em 30 de junho.
3: Os demais créditos serão programados para 31 de julho e 31 de agosto.
8: O primeiro lote foi pago em 29 de maio e somou 16 bilhões de reais.
3: Entre as novidades desse ano está o cashback, destinado a contribuintes com direito à restituição, que não estavam obrigados a apresentar a declaração referente a 2024.
8: Nesses casos, a Receita Federal vai elaborar uma declaração no modelo simplificado.
3: O pagamento desse lote será feito em 15 de julho.
8: E essas foram as notícias do Governo do Brasil.
3: Uma realização da Secretaria de Comunicação Social da Presidência da República.
8: Com produção da Empresa Brasil de Comunicação.
3: Fique agora com as notícias do Poder Judiciário e do Congresso Nacional. Boa noite, um bom fim de semana.
8: A gente volta na segunda-feira. Boa noite, até lá.
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4: STF determina ajustes no plano de reestruturação da CVM.
6: No dia de combate ao trabalho infantil, TST destaca a campanha Vida de Aprendiz.
4: Para o STJ, compradores de imóvel têm legitimidade para exigir obras em áreas comuns.
6: Boa noite, eu sou Marcela Luiza.
4: E eu sou Walter Lima.
6: Supremo Tribunal Federal determina novas medidas para reforçar a atuação da Comissão de Valores Mobiliários, órgão responsável pela fiscalização do mercado de capitais brasileiro.
4: A decisão é do ministro Flávio Dino, relator do caso no STF. Judite Aragão.
10: O ministro reconheceu avanços nas medidas voltadas à modernização tecnológica da Comissão de Valores Mobiliários, como o uso de inteligência artificial, a integração de bases de dados e a ampliação da cooperação entre órgãos de fiscalização. Mas considerou insuficientes as propostas relacionadas ao aumento da produtividade e à recomposição do quadro de pessoal da autarquia. Na decisão, Flávio Dino rejeitou a meta apresentada pela União de reduzir em apenas 20% o estoque de processos administrativos em tramitação. O ministro considerou o índice incompatível com a gravidade da crise e determinou a apresentação de novas metas para acelerar a análise e o julgamento dos casos.
6: Hoje, 12 de junho, é o Dia Mundial de Combate ao Trabalho Infantil.
4: Para marcar essa data, a Justiça do Trabalho criou a campanha nacional Vida de Aprendiz. Começar certo faz toda a diferença. Que está sendo promovida durante todo o mês. Larissa Batista.
23: O foco do TST tem sido converter esse tipo de ação irregular em vagas de jovem aprendiz, garantindo proteção legal, remuneração e a permanência na sala de aula. Os dados mais recentes do IBGE mostram que o país tem mais de 1.650.000 crianças e adolescentes entre 5 e 17 anos em situação de trabalho infantil. Alguns são submetidos às piores formas de exploração, que envolvem graves riscos à saúde e à segurança.
6: Comprador de imóvel pode ajuizar ação individual para exigir obras de infraestrutura em áreas comuns do condomínio.
4: Para o STJ, não é necessária a ação coletiva dos condôminos. Fátima Uchoa.
24: O comprador de um lote ajuizou ação contra a construtora responsável pelo loteamento, pedindo a conclusão de obras de infraestrutura nas áreas comuns que estavam atrasadas. A Justiça de Goiás condenou a empresa a finalizar as obras e aplicou multa contratual pelo atraso na entrega. A terceira turma do STJ manteve a determinação. Segundo a relatora ministra Nancy Andrighi, embora a conclusão das obras prometidas em contrato seja um direito coletivo de todos os proprietários, o descumprimento também atinge diretamente a esfera particular de cada um, o que permite a atuação individual na justiça.
6: Ministro Cássio Nunes Marques completa um mês na presidência do Tribunal Superior Eleitoral.
4: Defesa da urna eletrônica e do voto livre marcam o primeiro mês de gestão. Fábio Ruas.
25: O ministro Cássio Nunes Marques tem uma agenda marcada pela defesa da democracia, inclusão, fortalecimento da confiança no sistema eletrônico de votação e pela preparação para as eleições 2026. Outro foco da gestão é o enfrentamento da desinformação e do uso indevido da inteligência artificial.
6: Justiça Federal determina medidas para garantir serviços de saúde em reservas extrativistas no Amazonas.
4: Decisão atende a pedido do Ministério Público Federal, Sabrine Menezes.
26: Segundo as investigações, as Resex Ituxi e Médio Rio Purus, localizadas em Lábrea, abrigam diversas comunidades tradicionais que enfrentam dificuldades de acesso aos serviços de saúde devido à localização e às peculiaridades da região. Com a decisão, a União e o município devem apresentar em até 30 dias medidas para garantir transporte de emergência e atendimento médico para as comunidades. Caso não cumpram as determinações, União e município podem ser multados em R$5.000 por dia.
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6: Uma boa noite.
4: Bom fim de semana e até segunda-feira.
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1: Eu sou Humberto Pinheiro e estes são os destaques de hoje do Jornal do Senado, que começa agora. Projeto aprovado no Senado amplia a proteção à honra e à privacidade das pessoas. Trabalhadores da safra não poderão acumular salário e benefícios sociais. Proposta pode facilitar a quitação de dívidas entre contribuintes e o poder público. Boa noite. Uma proposta que restringe a divulgação de imagens de vítimas de crimes ou acidentes avançou no Senado. O projeto foi aprovado pela Comissão de Constituição e Justiça e segue agora para análise do plenário. A medida prevê limites para a divulgação e o compartilhamento de imagens que possam expor a dignidade das vítimas e de seus familiares. Repórter Pedro Pincer.
2: O texto altera o Código Civil para prever que o registro ou a divulgação de imagens de vítimas de crimes ou acidentes e de cadáveres poderão ser proibidos quando atingirem a honra da pessoa retratada ou tiverem finalidade comercial. Atualmente, a legislação já prevê restrições para a divulgação de escritos e imagens de uma pessoa nessas situações. O relator, senador Marcelo Castro, do MDB do Piauí, falou sobre o fato que motivou a apresentação do projeto.
3: Foi um acidente que aconteceu com a cantora Marília e compositora Marília Mendonça, que foi filmada a imagem dela, foi divulgado. Isso causou um grande trauma e esse projeto visa exatamente a proteger essas imagens de pessoas que são vítimas de acidente ou de violência.
2: O texto alternativo de Marcelo Castro altera ainda a pena prevista no texto original. Em vez de reclusão, a punição passa a ser de detenção de 6 meses a 2 anos e multa. A proposta segue agora para o plenário.
1: A criação da Universidade Federal do Xingu, no Pará, avançou no Senado. A Comissão de Educação aprovou o projeto que institui a UFX, com sede no município de Altamira. A Universidade Federal do Xingu deverá atender cerca de 430 mil moradores de municípios da região da Transamazônica e das bacias dos rios Xingu e Tapajós. Mais informações com o repórter Rodrigo Rezende.
4: A Comissão de Educação do Senado aprovou a criação da Universidade Federal do Xingu, a UFX. Pela proposta, a nova instituição com sede em Altamira será criada a partir do desmembramento da Universidade Federal do Pará. A relatora do projeto, senadora professora Dorinha Seabra, do União do Tocantins, destacou que a presença de uma universidade federal modifica o cenário social da região de instalação.
5: A implantação de uma instituição autônoma com capacidade em pesquisa e extensão contribui sensivelmente para a transformação da realidade social e econômica do seu entorno.
4: O senador Zequinha Marinho, do Podemos do Pará, afirmou que o funcionamento de uma universidade federal em Altamira irá contribuir muito para uma região que fica centenas de quilômetros afastada da capital, Belém.
6: A cidade de Altamira, que é o principal polo da Transamazônica, é em torno de 850 quilômetros. Então, há um vazio nessa região da presença da universidade pública para preencher esse espaço, atendendo não só a cidade de Altamira, que já é, digamos, a sede da extensão da UFPA lá, e faz um trabalho extraordinário, mas não tem pernas para atingir os municípios do Xingu, né?
4: A proposta, que foi apresentada pelo então senador Paulo Rocha, do PT do Pará, será analisada agora pela Câmara dos Deputados.
1: O senador Rogério Marinho, do PL do Rio Grande do Norte, criticou a condução da política econômica do governo federal e afirmou que o crescimento dos gastos públicos tem provocado o aumento da dívida do país. Segundo o parlamentar, a situação fiscal brasileira se deteriorou nos últimos anos e poderá gerar impactos negativos para as próximas gerações. O senador comparou os indicadores econômicos atuais aos registrados durante a gestão do ex-presidente Jair Bolsonaro. Para Marinho, o aumento das despesas públicas é resultado da criação de novos tributos. O parlamentar também citou projeções da instituição fiscal independente sobre a relação entre dívida pública e produto interno bruto, o PIB.
7: Nós sabemos que ao final deste período, a dívida, relação dívida-PIB, que era 71 pontos percentuais, segundo o IFE, que é a nossa instituição fiscal independente aqui do Senado da República, baterá 84 pontos percentuais. significa que os brasileiros vão herdar uma herança maldita do governo do PT.
1: Trabalhadores rurais contratados por Safra não poderão acumular o salário com benefícios sociais. O governo federal vetou integralmente o projeto aprovado pelo Congresso que autorizava a manutenção desses benefícios durante a contratação temporária no campo. A proposta tinha como objetivo estimular a contratação de mão de obra sazonal na agricultura sem a perda de programas sociais. Com o veto, a decisão agora será analisada pelo Congresso Nacional, que poderá manter ou derrubar o veto. Repórter Marcela Cunha.
8: A proposta determinava que o salário recebido em atividades de plantio e colheita não entrasse no cálculo da renda familiar usado para conceder ou manter benefícios sociais como Bolsa Família. Na justificativa do veto, o governo afirmou que a proposta é inconstitucional e criaria uma despesa obrigatória e permanente sem estimativa do impacto financeiro. Mas o relator do projeto, o senador Jaime Bagatoli, do PL de Rondônia, argumentou que a dificuldade de contratar trabalhadores já provoca perdas em diferentes culturas e regiões do país.
9: O pessoal da Bahia está de joelho por não ter mão de obra. Está se perdendo manga, cacau, uva e ninguém pode fazer essa contratação sem carteira assinada.
8: Pelo texto aprovado no Senado, o trabalhador poderia aceitar o emprego formal durante a safra sem perder imediatamente o benefício. O veto ainda será analisado em uma sessão conjunta do Congresso Nacional.
1: Já o senador Lucas Barreto, do PSD do Amapá, defendeu o avanço da exploração de petróleo e gás na margem equatorial, faixa litorânea que se estende do Amapá ao Rio Grande do Norte. Segundo o parlamentar, a atividade pode representar uma oportunidade para reduzir desigualdades históricas na Amazônia e impulsionar o desenvolvimento econômico do estado que ele representa. E o Senado deve analisar um projeto de lei que permite a utilização de créditos e direitos creditórios para quitar dívidas entre a União, estados e municípios e contribuintes. A medida pretende dar mais eficiência à gestão de créditos públicos e facilitar a solução de pendências financeiras entre o poder público e os contribuintes. Repórter Alexandre Campos.
10: O mecanismo previsto no projeto é simples. O particular, pessoa física ou jurídica que tiver um direito líquido e certo para receber da União como precatório federal ou crédito de tributo federal reconhecido, poderá receber autorização federal para usá-lo para quitar ou amortizar uma dívida que tem com estados, Distrito Federal ou municípios. As prefeituras e os governos estaduais, por sua vez, poderão usar esses créditos dos particulares para pagarem ou reduzirem suas dívidas com o governo federal. Essa triangulação, segundo o autor do projeto, o senador Alan Rick, do Republicanos do Acre, vai facilitar o pagamento de dívidas.
11: A ideia é dar utilidade econômica a créditos que já existem e permitir que eles sejam usados para resolver passivos públicos de forma mais eficiente.
10: Alan Rick lembrou ainda que os estados, o Distrito Federal e os municípios poderão limitar o uso desse mecanismo, considerando os contribuintes que dificilmente pagariam suas dívidas com esses entes.
1: Com trabalhos técnicos de Josivaldo Souza, o Jornal do Senado fica por aqui. Acompanhe agora as notícias do Tribunal de Contas da União e da Câmara dos Deputados. Boa noite e bom fim de semana.
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13: O Tribunal de Contas da União avaliou o sistema de concessão automática de benefícios do Instituto Nacional de Seguridade Social, o INSS. A ferramenta foi criada para agilizar a análise dos pedidos e reduzir o tempo de espera dos segurados. A fiscalização apontou avanços na automação, mas também que os resultados esperados ainda não foram alcançados. Um dos problemas é que a fila de espera e o tempo de análise continuam sendo desafios para o INSS. A auditoria identificou o uso de sistemas antigos, falta de pessoal e dificuldades para ampliar o número de benefícios concedidos de forma automática. O TCU fez recomendações para aumentar a segurança das análises automáticas e melhorar o atendimento ao cidadão. Saiba mais em tcu.gov.br.
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15: Câmara facilita o acesso de garis ao banheiro durante o período de serviço.
16: Um projeto que proíbe atenuante em crimes de violência sexual vai a plenário.
15: Salvador poderá ser a sede simbólica do governo federal no dia 2 de julho.
16: Boa noite. Os deputados aprovaram um projeto que transfere simbolicamente a sede do governo federal para Salvador no dia 2 de julho. Agora o texto será analisado pelo Senado, como informa a repórter Daniele Lessa.
17: A Câmara dos Deputados aprovou o projeto que estabelece a transferência simbólica e temporária da sede do governo federal para a cidade de Salvador, capital da Bahia, no dia 2 de julho de cada ano. O 2 de julho é o principal feriado estadual da Bahia, celebrando a consolidação da independência do Brasil com a expulsão definitiva das tropas portuguesas de Salvador em 1823, em lutas que tiveram a participação de figuras históricas como Maria Quitéria, jovem que se disfarçou de homem, ingressou no exército para lutar pela independência, mostrando grande habilidade no combate. Pelo texto aprovado, apresentado pelo deputado Léo Prates, da Bahia, a sede do governo federal será transferida simbolicamente para Salvador nessa data, em homenagem às celebrações da independência. A medida terá caráter simbólico e não interrompe o funcionamento normal das instituições em Brasília. Relator da proposta, o deputado Gabriel Nunes, do PSD baiano, destacou que a independência brasileira não se limitou a um único episódio, tendo a Bahia um papel central nesse processo, especialmente no Recôncavo Baiano, que serviu como base de organização das forças que lutaram contra o domínio português após a proclamação da independência em 7 de setembro.
18: Naturalmente, o 7 de setembro de 1822 é de grande valia, de grande importância, representa o grito de independência do nosso país, mas ainda havia grande dificuldade na consolidação em diversas localidades e nosso estado teve um papel preponderante para essa consolidação, principalmente no nosso Recôncavo Baiano.
17: O deputado Kim Kataguiri, do Missão de São Paulo, se manifestou contra a votação do projeto, argumentando que existem temas de maior relevância para serem aprovados no plenário da Câmara.
19: Está muito caro o Congresso para fazer esse trabalho, para ficar decidindo sobre esse tipo de pauta. Sinceramente, vossas excelências acham que não há matéria mais importante, que essa é a prioridade para ser levado para o plenário, que não poderia aprovar numa comissão?
17: O projeto que estabelece a transferência simbólica da sede do governo federal para Salvador no dia 2 de julho agora será analisado pelo Senado. Da Rádio Câmara de Brasília, Daniele Lessa.
14: Direitos Humanos.
15: Clarissa Tércio, do PP de Pernambuco, critica a participação de crianças na última edição da Parada do Orgulho LGBT+, em São Paulo. A parlamentar argumenta que o evento possui conteúdo estritamente adulto e inadequado para menores de idade.
16: Segundo Clarissa Tércio, a infância está sendo utilizada como instrumento de militância ideológica por meio de financiamento público a entidades do setor. A deputada também acusa políticos da esquerda de realizar campanha eleitoral antecipada no evento.
14: Segurança Pública.
15: Os deputados aprovaram um projeto que proíbe atenuantes em crimes de violência sexual. Saiba mais sobre a proposta que está pronta para entrar na pauta do plenário na reportagem de Maria Neves.
20: A Comissão de Constituição e Justiça aprovou o projeto da deputada Laura Carneiro, do PSD do Rio de Janeiro, que proíbe a redução de pena para crimes sexuais, independente da idade do agressor. A proposta também veda a diminuição do prazo de prescrição de crimes de natureza sexual. O projeto ainda será votado pelo plenário. Atualmente, a legislação determina que nos casos de violência sexual cometidos por menores de 21 anos no momento da agressão e de maiores de 70 anos quando for proferida a sentença, a pena pode ser reduzida à metade. O tempo de prescrição também cai pela metade nessas mesmas circunstâncias. Uma lei que entrou em vigor no ano passado, também sugerida por Laura Carneiro, proíbe a redução de pena e de prazo de prescrição caso a vítima de violência sexual seja mulher. O objetivo do projeto aprovado é estender essa vedação a todos os crimes sexuais. O relator, deputado Ricardo Aires, do Republicanos do Tocantins, afirma que, embora a violência sexual afete na grande maioria dos casos mulheres e meninas, homens e meninos também podem ser vítimas e merecem igual proteção do Estado.
0: Nós vemos uma escalada no país de crimes sexuais. Acontece cotidianamente fatos lamentáveis, de maneira que, ao tirarmos das circunstâncias de atenuação de pena e também no que diz respeito à redução dos prazos prescricionais, os praticantes desses crimes, nós vamos estar, de certa forma, colaborando com uma justiça que seja eficiente, que seja célere.
20: Com a mudança, todos os agressores sexuais ficarão sujeitos ao cumprimento integral da pena. O aumento do prazo de prescrição do crime também é importante, como explica Ricardo Aires, porque a justiça passa a ter mais tempo para investigar os casos. Da Rádio Câmara de Brasília, Maria Neves.
16: Otone de Paula, do PSD do Rio de Janeiro, apresentou o projeto que prevê o aumento das penas para crimes contra a dignidade sexual de crianças e adolescentes quando praticados por ministros religiosos ou pessoas que exerçam funções equivalentes.
15: O deputado...

0: parlamentar espera que a matéria avance com urgência na comissão especial e no plenário da Câmara.
1: Meio Ambiente.
2: Chico Alencar, do PSOL do Rio de Janeiro, denuncia ameaças sofridas por moradores da Serra da Chapadinha, na Bahia, que atuam na defesa do meio ambiente. Ele alega que as vítimas enfrentam intimidações relacionadas à especulação imobiliária e à exploração mineral.
0: O parlamentar cobra providências das autoridades para garantir a segurança dos defensores socioambientais e a preservação da área ameaçada. Chico Alencar afirma que vai acompanhar o caso para assegurar a proteção das pessoas envolvidas e dos direitos das comunidades locais.
1: Educação.
2: Proposta regulamenta o uso de uma terapia específica para o acompanhamento de pessoas com autismo. A repórter Sofia Peçanha tem os detalhes da regulamentação que está sendo analisada pelas comissões da Câmara.
3: A Comissão do Trabalho aprovou o projeto que estabelece critérios para a utilização da terapia baseada na análise do comportamento aplicada, conhecida como ABA. A proposta busca regulamentar a atuação de profissionais da saúde e da educação que utilizam a técnica, principalmente no acompanhamento de pessoas com transtorno do espectro autista. O objetivo é desenvolver habilidades de comunicação, socialização e autonomia, garantindo mais segurança e qualidade no atendimento, como afirma a deputada Flávia Moraes, relatora na comissão.
4: E a intenção do projeto é justamente regulamentar, criar critérios, definir nível de qualificação, de capacitação para que os profissionais apliquem essa técnica. Porque, na verdade, no meio disso, a gente tem aqueles que não estão preparados e, pela falta de conhecimento, de preparo, acaba comprometendo, ao invés de ajudar, compromete aí a saúde, o desenvolvimento dessa criança, dessa pessoa.
3: A ABA é uma abordagem baseada na ciência do comportamento, que utiliza métodos estruturados e reforço positivo para estimular o aprendizado e a adaptação do paciente. Pelo texto, a terapia poderá ser aplicada por profissionais das áreas de saúde e educação, desde que sejam graduados ou pós-graduados em análise do comportamento aplicada. Segundo a relatora, a definição de critérios mínimos de formação é essencial para evitar atendimentos inadequados e proteger os pacientes.
4: Então, por isso, a necessidade da definição aí desses critérios, das exigências de escolaridade, formação para esse profissional, para que a gente possa garantir mais segurança nesse tratamento, na aplicação dessa terapia.
3: A proposta também prevê que estagiários e acompanhantes terapêuticos atuem sob supervisão de profissionais qualificados. A expectativa, segundo Flávia Moraes, é ampliar o acesso ao tratamento em todo o país, com mais profissionais capacitados e maior cobertura nos municípios. Para ser aprovado, o projeto que estabelece critérios para a utilização da terapia baseada na análise do comportamento aplicada precisa ser analisado por mais 3 comissões, seguindo agora para a Comissão de Educação. Da Rádio Câmara de Brasília, Sofia Peçanha.
1: Justiça.
0: Adriana Ventura, do Novo de São Paulo, defende decreto legislativo contra medidas federais que regulam as redes. A deputada classifica os normativos do Executivo como censura explícita e tentativa de cerceamento à liberdade de expressão e da imprensa.
2: Adriana Ventura também sugere a votação da proposta que acaba com o foro privilegiado. A parlamentar defende que todos os cidadãos e autoridades respondam sob as mesmas regras da justiça comum.
0: Na opinião de Raimond, do PT do Rio de Janeiro, as denúncias sobre uma suposta operação financeira ilegal envolvendo o filme sobre a biografia de Jair Bolsonaro aumentaram a rejeição à família. Segundo ele, os recursos para o filme seriam de fundo de previdência dos servidores fluminenses.
2: Para Raimond, as acusações configuram crime de evasão de divisas e ato de lesa pátria, agravados pelo envio de relatórios confidenciais do país à autoridade estrangeiras. Ele pede que a Procuradoria-Geral da República adote medidas severas diante desses fatos.
1: Eleições.
0: Bom Gás, do PT do Rio Grande do Sul, questiona a decisão do Tribunal Superior Eleitoral que suspendeu a divulgação de uma pesquisa de opinião sobre a eleição para a presidência da República. O parlamentar menciona que entidades do setor consideram a suspensão inconstitucional.
2: Bom Gás explica que o levantamento abordava a reação popular diante de denúncias de repasses financeiros milionários envolvendo o Banco Master e o filme sobre Jair Bolsonaro.

0: Bolsonaro. Para ele, as investigações sobre a suposta fraude financeira desgastaram a imagem da oposição.
1: Economia.
2: O prazo de responsabilidade de construtoras por imóveis entregues pode aumentar. É o que prevê projeto em debate no Congresso, como informa o repórter Luiz Cláudio Canuto.
3: O prazo de responsabilidade das empreiteiras por obras entregues pode aumentar, beneficiando os proprietários de imóveis. É o que prevê uma proposta em discussão no Congresso. O texto já foi aprovado pela Câmara e aguarda a votação no Senado. Pelo projeto aprovado até o momento, o Código Civil será alterado de forma a ser ampliado de 5 para 10 anos o prazo máximo em que o empreiteiro é responsável pela segurança e estabilidade das obras. Os prazos de garantia deverão variar conforme tipo de defeito encontrado na obra e começarão a valer a partir da entrega do imóvel, da conclusão da obra ou da emissão do auto de conclusão, o que ocorrer primeiro. O relator do projeto na Comissão de Constituição e Justiça da Câmara, deputado Toninho Vantcher, do PP do Paraná, propôs diferenciar os vícios e defeitos encontrados a fim de estabelecer prazos de garantia e prescrição diferentes, seguindo o modelo do direito espanhol. O prazo aumenta de 5 para 10 anos para problemas na estrutura ou na fundação que comprometam a segurança da construção. Aumenta de 3 para 5 anos para defeitos em partes da obra ou nas instalações que impeçam o uso do imóvel. E de 1 para 2 anos para defeitos de acabamento, como pintura, pisos e equipamentos instalados. Toninho Vantcher explica o alcance do projeto.
4: Ele vem trazer uma segurança maior para quem compra o imóvel. Você que vai comprar um imóvel, você vai ter uma garantia de 10 anos da estrutura, né, que é aplicada para você construir uma casa. Então, hoje é 5 anos, então você vai ter 10 anos se acontecer algum problema, algum episódio por falha da construção, você tem direito de recorrer e a empresa tem que sanar esse erro. E nós relatamos esse projeto e fizemos realmente um relatório que atende o interesse tanto das construtoras como também daquele que compra o imóvel. Aquele que compra, ele tem que ter certeza que está comprando um imóvel em condições. E para isso ele terá 10 anos para poder reclamar caso ocorra alguma falha construtiva do imóvel.
3: O texto também prevê o direito do proprietário de pedir o cancelamento do contrato dentro do prazo de 1 ano, a partir do início da garantia. Mesmo nesses casos, o empreiteiro continua responsável pelos consertos durante o período de garantia. Por outro lado, a proposta aprovada na Câmara estabelece que a construtora ou empreiteiro não será responsável se o imóvel não receber manutenção adequada ou forem feitas reformas que mudem a estrutura original da construção. O projeto foi apresentado pelo deputado Celso Russomano, do Republicanos de São Paulo. Para virar lei, precisa ser aprovado pela Câmara e pelo Senado. Da Rádio Câmara de Brasília, Luiz Cláudio Canuto.
1: Relações Exteriores.
0: Jandira Fegali, do PCdoB do Rio de Janeiro, relata os resultados de uma missão nos Estados Unidos para tratar de economia e segurança nacional. A deputada cita a entrega de documentos contrários à imposição de tarifas comerciais contra o Brasil e em defesa da soberania do PIX.
2: Jandira Fegali acrescenta que a comitiva também pediu a investigação de uma suposta lavagem de dinheiro envolvendo empresários e membros da família Bolsonaro. Ela informa que foram apresentadas provas de remessas financeiras irregulares destinadas a um fundo no Texas.
1: Trabalho.
0: A Câmara aprovou proposta que facilita o acesso de garis ao banheiro durante o serviço. O repórter José Carlos Oliveira explica como isso será feito.
5: As comissões da Câmara dos Deputados aprovaram um projeto de lei que garante ao trabalhador que exerce suas atividades ao ar livre o acesso gratuito a banheiros durante o serviço. A medida beneficia, por exemplo, os garis e os jardineiros. A proposta partiu do deputado Gilberto Abramos, do Republicanos de Minas Gerais, e prevê que o empregador cumpra a medida por meio da instalação de banheiros químicos nos locais de trabalho ao ar livre, ou faça parceria com outros empreendimentos que tenham banheiros disponíveis. O texto também garante o acesso desses trabalhadores a banheiros instalados em prédios públicos e privados. O relator na Comissão do Trabalho, o deputado Osésio Silva, do Republicanos de Pernambuco, regulamentou esse ponto.
6: A legislação brasileira deve criar condições para o trabalho de todos que sejam dignos. Em relação aos estabelecimentos comerciais, como esses estabelecimentos são privados, entendemos que é necessário que o acesso seja condicionado às exigências próprias do estabelecimento, porque a entrada de pessoas traz questões relativas à segurança e à retribuição pelo uso do espaço.
5: O deputado Osésio Silva explica agora o acesso aos prédios públicos.
6: Quanto aos prédios de órgãos públicos, deve ser observado as condições de acesso ao prédio, como a emissão de identificação, por exemplo. No mais, pretendemos incorporar ao projeto a previsão de que o próprio empregador deva articular na gestão do seu empreendimento forma de assegurar que os trabalhadores tenham acesso às instalações sanitárias.
5: Outra alteração do relator foi garantir a inclusão dessas regras na CLT, Consolidação das Leis do Trabalho. O texto também foi aprovado na Comissão de Constituição e Justiça e segue para análise do Senado, sem necessidade de votação no plenário da Câmara. Da Rádio Câmara de Brasília, José Carlos Oliveira.
1: Transportes.
2: Beto Preto, do PSD do Paraná, informa a criação de uma subcomissão para acompanhar o fim da concessão da Malha Ferroviária Sul, prevista para 2027. Ele acredita que o tema exige ampla discussão diante dos impactos para os municípios atravessados pelos trilhos.
0: Beto Preto defende o debate de alternativas que ampliem a segurança nas passagens de nível e melhorem a convivência entre a operação ferroviária e o trânsito urbano. Ele diz que é preciso construir soluções que atendam tanto à população quanto à logística do transporte ferroviário.
2: Cobalcini, do MDB, defende a concessão de importantes rodovias federais em Santa Catarina como alternativa para acelerar investimentos em infraestrutura. Na visão do deputado, a falta de recursos públicos tem dificultado a execução de obras estratégicas para o Estado.
0: Cobalcini afirma que a duplicação de trechos como as BRs 282, 470 e 153 são fundamentais para melhorar a segurança nas estradas e garantir mais eficiência no escoamento da produção catarinense rumo aos portos da região.
2: Termina agora o jornal Câmara dos Deputados, produzido pela Rádio Câmara, com trabalhos técnicos de Wellington Teles e apresentação de Luciana Vieira e Ana Raquel Macedo. Boa noite.
0: A Voz do Brasil está de volta na segunda-feira. Uma boa noite e um bom fim de semana.
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